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0: É o Nossa Noite com Gustavo Mioto, princesa nesta noite gostosa de segundona, feriadão, já que tem mais músicas.
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5: Como saber o número do seu título? Bora juntos? Você vai abrir o site tse.jus.br. Aí você vai clicar em autoatendimento eleitoral. Se estiver usando o celular, vai estar na parte inferior. Se estiver usando o computador, vai estar à direita. Clicou, você vai na aba consultas. Depois, clique em número do título. 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
0: Estamos de volta, tem João Pedro e Cristiano.
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0: Hugo e Guilherme, foi mal Deus. Na nossa noite desta segundona, feriadão nacional, Dia das Crianças e da nossa padroeira, Nossa Senhora Aparecida. Chegando mais participações, Cláudio, aquele abraço pra você, a Marisa também. O Guiner curtindo nossa noite, valeu Júnior. Boa noite de feriadão aí, boa semana.
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5: Estamos de volta, tem Mato Grosso e Matias.
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0: Zé Neto mais o Cristiano Mulher Maravilha no Nossa Noite desta segundona, é feriadão nacional, já que tem mais músicas.
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3: Você tem dormido mal? Preste atenção nessa dica. Se você vira pra lá, vira pra cá e o sono não vem, o erro pode estar no que você faz antes de deitar. Então anote aí, primeiro desliga o celular 30 minutos antes, segundo, nada de café ou celular na cama, terceiro, deixe o quarto bem escurinho e silencioso, quarto, tome uma dose de chazinho morno, sem açúcar, e você vai deitar com a mente tranquila, o sono vem sozinho. Durma bem hoje, hein, que amanhã o dia é de luta. Boa noite.
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8: Estamos de volta, tem Fala Mansa, origem de tudo.
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0: Ligou, gostou, nossa noite.
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0: Simone Mendes, Meu Pra Sempre Não Era Seu. Nesta noite gostosa de segundona, chegando mais participações. Alô, Keller, aquele abraço pra você. O Lucas também curtindo nossa noite. O Dan, toda a turminha aí, o Jota, valeu, valeu, valeu.
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1: Estamos de volta, tem Maurício Eduardo Solteira no Mundo.
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0: de Brito e Samuel, toda mulher, no Nossa Noite, desta segundona, feriadão, arroba locutor Rodrigo Santos com dois S's no final, já vai seguindo, dá aquela moral, já que eu tô de volta.
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0: Estamos de volta, tem o embaixador Gustavo Lima.
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1: Todo mundo na vida já passou por maus bocados, né, Rafa? Com certeza.

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0: Matando Saudades e encerrando nossa noite com chave de ouro, Engenheiros do Havaí. Era um garoto que, como eu, amava os Beatles e os Rolling Stones. Desejando a você uma excelente semana, boa terça-feira. E claro, se o Papai do Céu nos permitir, a gente se fala. Obrigado pelo carinho, obrigado pela sintonia. Valeu, valeu, valeu.
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já tô chegando aqui na sua terça. Você tá bem, lindona? E aí, amigão? Ah, que legal! O prazer é todo meu, sou o Joel Cabral, é terça-feira! Ó, quero saber de onde você tá me ouvindo, você me fala? Você sabe como participar, né? Então vai lá no arroba Joel Cabral Voz no meu Instagram, me manda mensagem dizendo de qual cidade tá me ouvindo e depois eu te mando um abraço aqui, tá? Porque você é a minha melhor companhia, por isso que eu tenho prazer em falar seu nome aqui, tá bom? Bora começar a festa da terça, gente! Chega pertinho, isso! Madrugada com você! Felipe Araújo é o primeiro a chegar, que regravação! Mentira que virou um paixão! Que história, gente! Ó!

Maurício Limões e Maiara e Maraíza é coisa de quem quer voltar, viu? Antes teve Murilo Huff, Saudade Estranha, o Eduardo Costa com o Novo Cara e Felipe Araújo, Mentira que Virou Paixão. Segue aqui, ó, ó.

Madrugada Boa, tocando Gustavo Lima, Retrovisor. Teve o Daniel antes com Marcos e Belucci, né? Desejo de Amar. E Matheus e Cauã e Laona Prado, Admita. Daqui a pouquinho lá vem mais moda, se prepare. Você vai cantar com Eduardo Costa, com Gustavo Mioto, até com João Bosco e Vinícius, hein? Sim.

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Você sabe que a gente traz moda boa pro seu, né? Escuta, vem, vem. Guilherme Benuto chegando no Madrugada. Eu duvido. Bom dia.

Neto e Gilmar, que versão, gente! Outro dia nasceu! Teve antes Mato Grosso e Matias, Enquanto o Sol Brilhar. João Bosco e Vinícius com Saudade Culposa. E Guilherme, Benuto e Panda. Eu Duvido, aqui segue. Ó, ó. 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

madrugada gostosa, Maurício e Eduardo, solteira no mundo, fechando a primeira hora. Teve antes Eduardo Costa, Me Ajuda a Te Esquecer, e ainda PPA com Diego e Vitor Hugo. Carmé de Chocolate, intervalo é rápido, hein? Se prepare, você vai cantar já já com Rick Renner, com a Manu Batidão e a Simone Mendes, até com a inesquecível Maria.

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0: você continua por aqui, é!
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0: Ah, muito obrigado por estar aqui com a gente. Boa terça, vem comigo, vem!
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0: Abrindo essa hora, Zé Neto e Cristiano. Mudou a opinião, escuta a história. Uai!

0: você.
1: Rick Renner na Madrugada Gostosa, não é você! O saudoso Rick cantando por aqui, ó. Antes, Rio Negro e Solimões e Country Beach apaixona muita gente. Marília Mendonça com Vira Homem e Zé Neto e Cristiano. Uai, aqui continua. Bom dia, tá?

madrugada gostosa, Duda Bertelli, Ana Castela, Ponto Fraco. Teve antes Maria Cecília Rodolfo e João Bosco e Vinícius, Saudade por Minuto. E João Pedro e Cristiano, Acordou Namorando, já tem mais, tá? Se continua comigo, é sério, é? Então se prepare pra cantar com Guilherme Santiago, César Menotti e Fabiano, até com Bruno e Marrone, hein?

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4: Gustavo Lima com essa analogia aqui, ó. Bala alojada. Bom dia.
5: Bom dia.

Marrone na madrugada gostosa. A raiva é minha. Eita, calma. Antes teve PBA com o Diego e Vitor Hugo, Carné de Chocolate. O Leonardo com Amor Rebelde e Gustavo Lima, Bala Alojada. Vem cá junto. Bom dia, tá? Madrugada.

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0: Não escolheu a roupa, tá sempre indecisa. Com qualquer uma delas vai ser a mais linda.
1: Sim, ó.

Madrugada com você, Kleber e Cauã, mil adjetivos. Teve antes Guilherme Santiago, Você Não Me Ama. E os Bonifácios com a Thaíra e Alexandre. Deus me deu esse lugar. Bora pro intervalo? Daqui a pouquinho tem mais moda aqui, tá? Lá vem, ó, Eduardo Costa. Vai ter Jorge Matheus, Ana Castela com a Simone Mendes.

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muito bom dia. Você tá bem, lindona? Ô, amigão, como é que tá? Tudo beleza? Muito obrigado pelo carinho. Você tá no trabalho? Tá em casa? Tá de boa descansando? Ó, tem muita gente passando aqui no arroba Joel Cabral Voz me dizendo de onde tá me ouvindo. Eu gosto. E quando você me conta de onde você tá me ouvindo, fico mais contente ainda, tá? Aí eu não aguento. Eu tenho que te mandar um abraço. Claro que eu tenho que falar seu nome, nome da sua cidade. Sabe quem tá em Paracatu ouvindo a gente? Na Vila Mariana? É o Lucas, a Vanessa, o André. Obrigado pelo carinho da audiência de vocês aí, tá? Tem gente também em Valparaíso curtindo a gente. Ei, fala, João, você tá bem? Tá com a Mariana, o Ricardo. O pessoal tá no centro ouvindo, não é? Tem gente também no Jardim Primavera em Valparaíso. A Fernanda, o Marcelo, o Thiago. E você tá na onde me ouvindo? Me conta lá no arroba Joel Cabral Voz no meu Instagram e depois eu te mando um abraço aqui. Combinado? Bora começar essa hora? Ah, vem junto, ó. Maiara e Maraísa chegando. Falou, vai lá, mas escuta a história. Não é possível.

0: Castela com Simone Mendes no Madrugada não vai ter nunca, hein, modão? Teve antes Emílio e Eduardo, Barulho da Buzina, Israel e Rodolfo com Moral da História e ainda Maiara e Maraíza. Vai lá, vai!
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madrugada, tocando aqui Maurício e Eduardo, Solteira no Mundo. Teve antes Eduardo Costa, Coração Pirata, e João Lucas Freitas e Kleber e Cauã, Preso ao Seu Beijo. Você tá gostando, né? Eu também da sua companhia, tá? Daqui a pouquinho lá vem, ó, Guilherme Benuto e Panda, Ed Brito e Samuel, até o Zezé de Camargo.

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6: Zezé de Camargo chegando pra cantar Eu Duvido no Madrugada. Ó que modão, gente. Bom dia.

0: sua terça, Léo Magalhães, cancela o pedido, hein, modão? Teve antes Júnior Marques, Ilusão de Amor, Gustavo Mioto com Eu Fujo e Zezé de Camargo, Eu Duvido, aqui segue, ó, ó.
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madrugada gostosa, Ed Brito e Samuel fechando essa hora toda mulher. Antes teve o Michel Teló pra ouvir no fone. E ainda Guilherme, Benuto e Panda. Eu duvido. E a próxima hora, tá boa? Já deu uma olhada aqui, ó. Você vai continuar com a gente? Ah, então vou te contar. Lá vem, ó, Victor e Léo, Kleber e Cauã. Vai ter Ana Castela. Até a Simone Mendes.

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2: Clebericão, abrindo essa hora. Mil adjetivos, ó que modão, gente. Bom dia.

Simone Mendes, tira no pé pra quem faz essa cilada aí, ó. Eita! Faz sentido, né? Antes teve Tchãozinho e Alessandro com De Paulo e Paulino, Amor de Trem, Victor e Léo com Amigo Apaixonado e Kleber e Cauã, Mil Adjetivos. Vem cá junto, boa terça!

madrugada gostosa, Ana Castela, é que eu não te esqueci, sabe? Antes, os Bonifácios com a Thaíra e Alexandre, Deus me deu esse lugar. E Racine e Rafael, a Havaianas 36. Daqui a pouquinho, ó, com quem você vai cantar, se prepare. Vai ter Jorge e Matheus, César e Paulinho e Guilherme

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Aqui continua só pra você. Ó, o Tantão de Moda chegando. Ed Brito e Samuel, com toda mulher. Que regravação, gente. Que letra. Escuta.

0: de Matheus, da Madrugada Gostosa. Pensa numa cantada boba. Antes, Rio Negro e Solimões e Country Beat apaixona muita gente. César e Paulinho com Guilherme Benuto Bluetooth. E ainda Ed Brito e Samuel, Toda Mulher, que segue na terça. Ó.
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0: Madrugada gostosa, fechando essa hora, Leandro e Romário e Ícaro e o Gilmar, corações egoístas! Teve antes João Neto e Frederico e Eduardo Costa, Nega Véia e Júnior Marques, com Ilusão de Amor! Bora de saudade? Vai começar aquela viagem toda especial dos anos 90, é cada modão que faz parte da sua vida, da sua história, e eu tô a fim de passar esse momento com você, pode ser? Já é após o intervalo, tá? Segura aí!
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0: bom dia, tudo bem por aí? A sua terça-feira mais gostosa do rádio, obrigado pela companhia, viu? Tá começando a última hora e já sabe, né? Ai, caprichadinha a nossa saudade hoje, tá fim? Tá bom, então chega mais pertinho do rádio porque você vai se emocionar. Vem!
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0: Os primeiros, Alan e Aladim, dois passarinhos do Madrugada. Bom dia!

0: 1995, Christian Ralph, prazer por prazer, ê modão, teve a Jaine antes, agora o que que eu faço, hein? Teve Chico Rei Paraná, que é o seu lugar, e abrimos com Alan e Aladim, vem junto? Ah, então bora!
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0: João Paulo e Daniel, minha estrela perdida, que você lembra ouvindo essa? Hã?

Que saudade gostosa dos Gargantas de Ouro do Brasil! Último julgamento. Essa moda, vou te contar, traz uma reflexão, né? Teve Leandro e Leonardo antes, em nome do amor. É o que a gente fala sempre, né? Abrimos com o João Paulo e Daniel. Como é bom estar aqui com você no Madrugada. Tá gostando, é? Daqui a pouquinho tem mais saudade. Topa ou não? Sim? Ah, então se prepare para ouvir a Roberta Miranda.

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6: Saudade de 1993, promessa é dívida, né, gente? Roberta Miranda, tinha que acontecer.

madrugada, Lucas e Matheus, palavras ao vento, essa é de 94, que saudade. Teve o Lucas e o Luan antes, preciso muito mais. E abrimos com a Roberta Miranda, tem mais saudade, vem!

0: Madrugada Rick Renner, saudade matadeira, essa é de 95. Teve João Renes e Reni antes com ausência, né? Abrimos com a Thaíde Alexandre, laço aberto. Obrigado por estar aqui, viu, lindona? Valeu demais pela companhia, amigão. Amanhã, meia-noite, tô de volta aqui na sua quarta-feira com muito mais. E eu conto com a sua presença, tá bom, lindona? Fechado, amigão? Então até amanhã. Tenha uma ótima terça-feira, hein? Tchau!
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3: Olá, amigos, amigos de todo o Brasil. Sertanejo Classe A tá chegando por aqui, trazendo muita música boa. Aquelas que a gente gosta de ouvir, tocam aqui o melhor do modão sertanejo. Eu sou o Fabiano Farias e agradeço você pela companhia, pela sintonia, pela sua audiência e muito mais ainda pela sua amizade. Sempre estamos juntos por aqui. Que beleza! Música, quero música. Quem vem cantando de primeira, essa aqui é para cantar junto. O mineiro italiano, Tião Carreiro e Pardinho, Breno e Vitor com Durval e Aladim Amaremos, tem ainda Entre o Rodeio e Você, Emílio Eduardo cantando com o Rio Negro e Solimões. Só o melhor do sertanejo no Sertanejo Classe A, tocando a partir de agora.

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1: Sertanejo Classe A, trio modão que dói, porta-retrato entre o rodeio e você. Só modão bom, hein? Tem mais depois do intervalo. A gente vai e volta já.
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5: Ô, Sertanejo Classe A. Marcos Violeiro tá por aqui com o Adalberto. Modão caprichado demais. Inquilina de Violeiro. Tem por aqui também o Roberto Meirinho. Sou mais que um fã. Tem ainda o Milionário Zé Rico Decida. Só modão selecionado. É bom de ouvir Sertanejo Classe A todo dia pra você por aqui, trazendo uma super sequência. Só o melhor. Curte aí.
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1: É o Sertanejo Classe A, de Lei Dorivan, Amor de Violeiro. Tem mais chegando por aqui depois do nosso intervalo. Tá preparado uma super sequência. O Rick Renner tá ali, o Lourenço Lorival também, Gina e Geno. Tem mais, pede a sua aí.
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15: E na estrada de hoje a gente fala de Fortaleza, sol, mar e uma rica cultura local. Conhecida por suas festas à beira-mar, Fortaleza atrai visitantes com seu clima tropical, culinária deliciosa e um mix perfeito de tradição e modernidade, ideal para uma estadia festiva e cultural. Não perca a chance de explorar esse destino incrível. E como destino, quem decide é você. Vale lembrar que ao escolher sua aventura, seja ela repleta de festas vibrantes, praias tranquilas, montanhas relaxantes ou experiências culturais enriquecedoras, o mais importante é você não esquecer de sempre planejar a sua viagem. Até o próximo na estrada.
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1: Como é que vai, Sertanejo Classe A? Seguimos. O que vem por aqui? Vem o Rick Renner, Escolta de Vagalumes, Lourenço Lorival, Bica d'Água, Tindini Geno, Jeito Caipira, Só Modão Bão. Curte Sertanejo Classe A.
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0: Vem Milene, meus Gerais, tocando aqui no Sertanejo Classe A.
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0: Vamos chamando mais intervalos? Sim, tem mais intervalo por aqui. Já voltamos com o Milionários é Rico. Fernando Leomar, tem Valéria Barros depois do intervalo.
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1: Ô, José, você passa cartão?
2: Ah, cartão aqui não, aqui é só dinheiro.
1: Ah, então Pix.
2: Não, eu nem sei mexer com essas coisas de Pix, rapaz.
1: Ah, então parcela.
2: Você quer parcelar um pacote de bolacha, rapaz? Forma seu celular em maquininha de graça? Olha, rapaz, esse trem funciona mesmo. Eu criei a conta em menos de 5 minutos. CPF, CNPJ, qualquer um dos dois funciona, tanto faz.
3: Olha, acabou o sofrimento, hein? Agora o seu Zé tá tecnológico, hein?
1: Não, não, mas seu Zé, me chamaram aqui falando que você tá aceitando cartão agora?
2: Ó, aproxima aí, meu patrão!
1: Celular sem maquininha.
2: É, filho, ó, sem maquininha, sem mensalidade, ó, baixei de graça, filho.
1: No celular, mas funciona no meu também, o meu Android.
2: Ah, pai, funciona no iPhone, no Android, qualquer um dos dois. Tem no NFC, ele funciona. E aqueles fiados que você tinha no caderno aqui, bora acertar? Ó, eu passo no cartão e parcelo pra você aqui, tá bom? Volta aqui, moleque!
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7: Voltamos com mais Sertanejo Classe A. Eu falei que tinha aqui um milionário Zé Rico. Tá chegando Memória Esquecida. Que

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0: Brasil, Parada Dura, jogado na rua, tocando aqui no Sertanejo Classe A.
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0: Que modão de respeito, modão caprichado, só o melhor pra nós ouvirmos juntos por aqui. Tem mais intervalo chegando com os nossos apoiadores. O Adair Cardoso já tá programado pra cantar, tem as Galvão, tem Zezé e Luciano com Tchum, Carreiro e Pardinho. É depois do intervalo, sai daí.
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5: Paulista FM, 6 horas
6: e 16 minutos.
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8: Adair Cardoso, vem pra cá, Adair Cardoso. Apaixonado é o que ele canta. Tem As Galvão, Amargurado, Zezé e Luciano, com Tião Carreiro e Pardinho, Empreitada Perigosa. 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
1: Sertanejo Classe A, modão de qualidade. Zé dos Reis e Jean Carlos tocando por aqui. Tem mais intervalo? Tem sim, é rapidão, rapidão. A gente já volta com Eduardo Costa, João Carreiro e Capataz, Zé Dávila e Fabiano, depois do intervalo.
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3: Paulista FM, 6 horas e 30 minutos.
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6: Vai que vai, Sertanejo Classe A de volta por aqui. O Eduardo Costa já chega cantando. O que ele canta pra gente curtir agora é Nosso Amor é Ouro. Tem o João Carreira e Capataz, Sonho de Caboclo, Saudade, na voz de Zé Dávila e Fabiano. O Sequência Show, hein? Sertanejo Classe A tá demais.
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1: Sertanejo Classe A, trio Parada Dura, Blusa Vermelha. Teve saudades, é Dávila e Fabiano. E agora tem o quê? Agora tem intervalo por aqui. A gente vai rapidão ali, volta já com Milionários é Rico. Tem o Rio Negro e Solimões, Rodrigo Matos e Praiano. E tem mais, pede a sua, depois do intervalo tem mais.
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0: 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Paulista FM, 6:47.
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1: Sertanejo Classe A, trazendo por aqui o Milionários é Rico. Quem disse que esqueci? É cheio de sentimento. Tem o Rio Negro Solimões, Saudade Pulou no Peito. E ainda Rodrigo Matos e Praiano, Voo da Condor. Vamos seguindo por aqui na nossa sequência desta terça-feira de Sertanejo Classe A. Sempre na sua companhia, o melhor da música. Pra curtir com o volume máximo, Sertanejo Classe A.
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1: Paulista FM, 7 horas
2: e 4 minutos.
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4: Aqui vai, Sertanejo Classe A, na saideira de hoje, fechando por aqui a nossa super sequência. Terça-feira, sua linda. Finalizamos, amanhã a gente volta. Tem mais aqui, ó, nas saideiras. César e César, tudo de novo. Tem Gilberto Gilmar, assino com X, João Mineiro e Mariano. Nosso juramento. Tem ainda Peão Carreiro e Zé Paulo, Crises de Ciúme. Pra você, um grande abraço e até amanhã. Te espero amanhã.
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4: Paulista FM, 7 horas
7: e 21 minutos.
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0: Paulista FM, 7:32.
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0: Obrigada, irmãos.
1: Que honra, muito obrigada mais uma vez.
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7: E na estrada de hoje a gente fala de Caraíva, no Porto Seguro, na Bahia. O acesso um pouco mais trabalhoso do que outros destinos baianos faz com que a pequena Caraíva permaneça como um local bucólico e bem preservado. Andar com os pés na areia e curtir sossegados dias na beira do mar, sem hora para nada, é o maior desejo de quem visita esse vilarejo baiano. Ela é considerada uma das mais belas praias da Bahia e pode servir como apoio para conhecer a Praia do Camarão e Praia do Satu, além de fazer passeios para a idílica Praia do Espelho e Ponta do Corumbau.
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1: Paulista FM, 7 horas
2: e 48 minutos.
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0: saudade vai.
1: É hit!
0: Obrigado, São Paulo. Obrigado, galera.
1: Muito obrigado, Safadão.
0: Beijo pra todo mundo, viu?
1: Deus abençoe.
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0: Paulista FM, 8 horas
1: e 1 minuto.
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0: 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Paulista FM, 8 horas e 13 minutos.
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Foi depois de mais um show lá em São Caetano do Sul, em 1997, que eu me despedi do meu parceiro. Eu entrei no elevador. Eu olhei fixamente para ele no saguão do hotel. Ali, pronto para ir embora. A porta se fechou. E eu fiquei. Eu só não sabia que aquela porta fechava também um importante capítulo da minha história. Um momento que ressignificou o meu olhar sobre tudo. Sobre a fragilidade da vida, sobre o meu próprio futuro e também sobre a música. Essa canção, depois que me despedi do meu companheiro, passou a ter outro sentido. Passou a ter outro sentir. E toda vez que eu canto ela, é como se ele estivesse aqui do meu lado. É, me acho que também. Meu eterno parceiro, é por você que eu canto.

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0: Paulista FM, 8 horas
1: e 45 minutos.
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2: Paulista FM, 9 horas
4: e 12 minutos.
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0: Paulista FM, 9 horas e 31 minutos.
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5: E na estrada de hoje a gente fala de Natal, no Rio Grande do Norte. Entre o mar e dunas douradas, cresceu Natal, a cidade na esquina do Brasil. A capital potiguara é um destino de hotéis com preços razoáveis, gastronomia de primeira e ótimos passeios. É um destino para toda a família, que pode curtir o belo visual do Morro do Careca, curtir um banho na praia de Ponta Negra e fazer um passeio de buggy, tomar um banho em água doce na lagoa de Pitangui ou visitar o maior cajueiro do mundo, que é realmente surpreendente.
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1: Chagas, libertai-nos da ansiedade e da depressão. Eu ofereço este programa a todos os líderes mensageiros das Capelinhas de Jesus das Santas Chagas, a todas as famílias que recebem as Capelinhas e a todos que rezam o Terço das Santas Chagas. Quero lembrar que ontem foi o dia de Nossa Senhora Aparecida, mas nós não terminamos a novena. E é proposital, exatamente para lembrar que não é que passou o dia, passou a nossa oração. Vamos continuar até poder dizer obrigado, Senhor, pela graça recebida, oitavo dia de Nossa Senhora Aparecida. Saúdo a todos nesse espírito de amor, de fraternidade e alegria. Todos que acompanham pela rádio Evangelizar, de onde tudo começa, as rádios irmãs cujos nomes cito neste momento. Saúdo a você pela TV Evangelizar, sinal digital em todo o país, em várias cidades, canal aberto. Pelo YouTube, Padre Manzotti Oficial, repito, pelo YouTube, Padre Manzotti Oficial. Pelos aplicativos da Associação Evangelizar é Preciso e todas as plataformas digitais. É Jesus das Santas Chagas, dolorosas e gloriosas, juntos, em nome do Pai, do Filho e do Espírito Santo. Amém. Naquele tempo, enquanto Jesus falava, um fariseu convidou-o para jantar com ele. Jesus entrou e pôs-se à mesa. O fariseu ficou admirado ao ver que Jesus não tinha lavado as mãos antes da refeição. O Senhor disse ao fariseu: vós, fariseus, ficais, limpais o copo e o prato por fora, mas vosso interior está cheio de roubos e maldades, insensatos. Aquele que fez o exterior, não fez também o interior? Antes dai esmola do que vós possuís tudo, e tudo ficará puro para vós. Eu gostaria de refletir que Jesus não é um homem transigente.

0: De pessoas que levavam à risca o Antigo Testamento. E talvez isso mais dificultava-os a enxergar de forma mais ampla os próprios mandamentos de Deus. Veja, o fariseu convidou Jesus, Jesus foi. Ao invés do fariseu receber a boa nova que vinha de Jesus Cristo, ele colocou reparo que ele não lavou as mãos, um preceito. Para nós, lavar as mãos é questão de higiene, para eles era, além disso, um preceito muito sério. Então Jesus questiona: vocês lavam o copo por fora, mas é dentro que está a sujeira. Às vezes eu e você precisamos disso, lavar por dentro. Não ficarmos preocupados com o exterior. Por isso, vamos pedir ao Senhor das Santas Chagas que derrame uma gota do sangue redentor sobre nós. Senhor, eu sei que o Teu sangue derramado sobre mim há de me lavar no interior, há de lavar o copo por dentro, há de lavar a minha alma, onde de fato possa haver insensatez, possa haver ganância, possa haver farisaísmo. Daí vem a palavra hipocrisia. Senhor Jesus, basta uma gota do Teu sangue, eu serei curado. Basta uma gota do Teu sangue, eu serei purificado. Hoje é a palavra de hoje. Purificação do interior. Que não haja distinção entre o que falamos fazer e o que de fato fazemos. Uma palavra dicotomia, que não haja essa ambiguidade em nós. Senhor, basta uma gota do Teu sangue que recaia sobre esta pessoa que está doente. Vamos interceder. Jesus, basta uma gota do Teu sangue redentor sobre esta pessoa que está acamada dentro de casa. E diga o nome da pessoa, você, se estiver perto, impõe as mãos sobre esta pessoa. Põe na testa, sim, e diga: Jesus, curai esta pessoa que está doente. Você está doente, coloque a mão sobre a sua enfermidade. E nós rezamos agora como intercessores por aqueles que estão nas UTIs. Ah, gente, como é difícil. Recentemente visitei uma enfermaria e como é difícil. Como é difícil as pessoas estarem ali sujeitas a tratamentos, esperando que seja liberado remédios. Me tocou muito isso. Uma pessoa que uma semana esperando que seja liberado um procedimento e estava lá com a perna quebrada. Eu não estou fazendo críticas políticas, sociais, eu apenas estou trazendo uma realidade. E você sabe do que eu estou dizendo. Jesus, olhai pelos menos favorecidos. Hoje a medicina está tão avançada, mas está tão distante daqueles que mais precisam. Por isso, Senhor, olhai com atenção aqueles que estão desamparados judicialmente, economicamente, desamparados do apoio familiar, desamparados, Senhor. Nós pedimos por aqueles que estão endividados. E aqui nós sabemos, muitas pessoas honestas estão endividadas. E nós queremos te pedir, São José, interceda por essas pessoas. Não são pessoas ruins, não são pessoas caloteiras. Circunstancialmente estão em dívidas. São José, ajude a abrir as portas que possam conseguir sair desta situação financeira difícil. Jesus das Santas Chagas, permaneça conosco durante todo este programa. Jesus das Santas Chagas, escute o clamor que tua mãe, Nossa Senhora Aparecida, nossa padroeira, continua a elevar a ti, Senhor. Eu vou para o intervalo e volto já. Volte comigo.
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0: Logo mais eu atendo os ouvintes, mas eu quero fazer um convite para você. Vamos juntos para Pentecostes do ano que vem, saída em maio, dia 6. Celebrar Pentecostes em Assis e Roma. Como assim? Em dois lugares, sim. Anote o telefone para você mandar uma mensagem. Olha, Silvia, Sandra, me mande todo o roteiro, 419-8753-3300 ou peregrinações@evangelizareprecisa.com.br. E eu vou explicar o roteiro. E é um roteiro inusitado. Nós ainda não fizemos. Nós começamos em Palermo, na visita de a Catedral de Palermo, que para mim foi de grande inspiração. Santa Maria Nuova, vamos a Cefalu, na missa dominical da Catedral Normanda do Cristo Pantocrator, na ábside. Vamos a Siracusa, terra de Santa Luzia, onde ela é a protetora dos olhos, e ela foi martirizada. Tem uma obrigação lá. Taormina, uma joia incrustada na montanha. Nós vamos a Tirreno, paisagens lindas do sul da Itália, passando por uma travessia numa balsa pelo Estreito de Messina. Vamos ao Santuário de São Francisco de Paola, padroeiro da Calábria. Vamos até Pompeia, Nossa Senhora do Rosário de Pompeia, e ver o vulcão Vesúvio de 79 d.C. Vamos à Costa Amalfitana. Você já pensou ir lá? Nós vamos a Amalfi, na igreja de Santo André, Catedral de Santo André, na cripta, Ilha de Capri, onde vamos à igreja de Santo Estevão, na Capri, São Miguel do Arcanjo. A natureza, ela é exuberante. Vamos a Nápoles, onde nós temos São Januário, o santo cujo sangue até hoje liquidifica. Aí chegamos em Assis, para o Congresso de Pentecostes, vamos rezar São Francisco de Assis, Santa Clara, o corpo de São Carlo Acutis, vamos visitar, e depois vamos ao Vaticano, vamos às Basílicas Papais, e há previsto um encontro para todos que estão celebrando 60 anos, um encontro com o Papa Leão XIV, 419-8753-3300. Vanderleia, que a paz de Jesus esteja com você, Vanderleia.
1: Bom dia, Padre, sua bênção.
0: Deus abençoe. De onde você fala, filha?
1: Eu falo de Brasília, Padre.
0: Distrito Federal, como é que você me acompanha ali em Brasília?
1: É, na Rádio Nova Aliança.
0: Meu abraço, Rádio Nova Aliança, que visitei e fui recebido com muito carinho. Pois não, Vanderleia?
1: Padre, eu quero dar um testemunho e pedir um pedido de oração.
0: Bora lá, vamos começar louvando a Deus.
1: Padre, eu tive um câncer de mama. Até então, fiz meu tratamento, né? Aí eu estava para sair minha cirurgia e eu sempre ligadinha no Senhor da Santa Chaga, pedindo a gotinha do sangue dele.
0: Eu comecei hoje rezando, protegei-nos e curai-nos do câncer. E aí?
1: Pois é, aí, padre, um dia eu estava acompanhando o senhor na Eucaristia, acompanhando a Quinta Eucaristia, né?
0: Sim, na Quinta Eucaristia.
1: Aí, eu não lembro se foi na Arca da Aliança, não lembro,
0: não,
1: né?
0: Não importa.
1: Não importa, é. Aí, padre, eu estava sentada na cadeira, uns minutinhos mesmo, para terminar o programa, uns minutinhos no mesmo para acabar o programa.
0: Sim.
1: Aí eu estava sentada na cadeira acompanhando o senhor com a mão cheia e falando, pedindo. Aí o senhor revelou que tinha uma mulher com a mão cheia esperando a cirurgia, esperando o exame, e vai dar tudo certo, a cirurgia dela e o exame dela. Então, padre, na mesma semana saiu minha cirurgia.
0: Amém.
1: Saiu minha biópsia e não deu mais nada, padre.
0: Louvado
1: mais
0: seja
1: nada
0: Deus.
1: Até hoje, padre.
0: Diga comigo.
1: Eu, Vanderleia.
0: Sou um milagre de Jesus das Santas Chagas.
1: Eu sou um milagre de Jesus das Santas Chagas.
0: Graça recebida.
1: É graça testemunhada. Só
0: isso. Maravilha.
1: Eu pedi de oração, padre. Eu quero que o senhor ore com meu filho, Danilo, que ele está numa depressão muito profunda. Tá. E pedi ao senhor para o senhor orar com meu filho.
0: Danilo.
1: Danilo, eu oro muito também. Tem 32 anos.
0: Casado, solteiro?
1: Solteiro.
0: Vamos rezar sim, filha. Vamos levar na Santa Missa. Vamos pedir a Deus, nosso Senhor. Então reza comigo, Jesus.
1: Jesus.
0: Pelas tuas santas chagas dolorosas e gloriosas.
1: Pelas santas chagas dolorosas e gloriosas.
0: Curai meu filho Danilo.
1: Curai meu filho Danilo.
0: E todos os que sofrem com depressão.
1: E todos que sofrem com depressão.
0: Seja a cura e a força.
1: Seja a cura e a força.
0: A restauração.
1: Como
0: a restauração.
1: A restauração.
0: Tire o mal pela raiz.
1: Tire o mal pela raiz.
0: Onde esta depressão se instalou.
1: Onde essa depressão se instalou.
0: Amém.
1: Amém, Pai.
0: Levarei no altar do Senhor que Deus abençoe Vanderleia de Brasília, Distrito Federal. Ela citava a Rádio Nova Aliança FM ao arcebispo cardeal Dom Paulo César Costa. E eu falei, nós vamos colocar em oração, você sabe por quê? Nós estamos sempre dizendo e estamos numa ação. Você tem um lugar em nosso coração. E veio de Coríntios, capítulo 2, 7, 2. Dai-nos lugar em vossos corações. Quero lembrar que você pode mandar suas intenções e nós colocamos no altar do Senhor missas, adorações, terços, intercessões. Você pode colocar agora o seu celular direcionado à câmera pelo QR Code que está na tela. Ou você que está me escutando pelo rádio ou de outra forma, ligue 0800 410 6060. Mande um WhatsApp 41-3221-6060. Eu repito, confie suas intenções à obra evangelizar é preciso. Aqui, você tem um lugar no nosso coração. Nós queremos rezar por você. Nós queremos rezar por você. Escute esse testemunho.
2: Eu sou Rosilene, de Fortaleza, Ceará.
0: Pois não,
2: quero
0: Rosilene.
2: Deixar meu testemunho do Evangelizar é Preciso.
0: Opa,
2: Fortaleza, 2025.
0: Eita.
2: Padre, nesse período, meu pai Raimundo e você se encontraram internados na UTI do Hospital de Messejana, com problemas de coração e teve um AVC. Já internaram ele e botaram ele na UTI para o melhor dele.
0: Oh, Deus.
2: Padre, com tantos problemas e com meu pai doente, na sexta-feira, na véspera do Evangelizar, escutando o seu programa como sempre, o senhor disse, peça a Jesus da Santa Chaga e vamos para Evangelizar.
0: Olha
2: quando
0: aí.
2: Eu lá no Dalinho Luz, eu me ajudei e pedi, Jesus da Santa Chagas, abençoe que vá para evangelizar, que eu já vou agradecendo pela cura e a restauração da saúde do meu pai.
0: Certo.
2: Que eu prometo que eu fico a missa toda de joelho já em agradecimento.
0: Meu Deus.
2: Não vou pedir, vou só agradecer porque eu sei que o Senhor vai me dar essa vez.
0: Padre,
2: tudo deu certo. Eu fui para evangelizar. Cumpri o que eu falei, passei a missa todinha de joelho, assim, eu peço a Jesus da Santa Chaga que ele dá. Eu pedi, eu implorei muito, que gritava, que eu não senti, só senti aquele arrepio gostoso, aquele sentimento bom.
0: Sim.
2: Quando eu saí de lá, eu saí com meu coração leve, com a certeza tão grande que tudo tinha dado certo.
0: E aí?
2: E meus irmãos chorando, porque meu sobrinho tinha ido, tinha tido a notícia que meu pai ia ficar mais 7 dias na UTI. O que a gente veio buscar aqui pro nosso pai, nós vamos levar. Meu pai vai sair da UTI, meu pai vai ficar bem.
0: Acredito.
2: E a gente vai testemunhar isso no próximo evangelho lá. Quando foi no domingo, a minha irmã foi visitar e recebeu uma notícia que meu pai ia sair da UTI.
0: Olha,
2: e foi pro leito. A luta continuou, mas graças a Deus ele saiu de lá, do hospital.
0: Sim.
2: De cadeira de roda, dependendo da gente para tudo, padre. Mas hoje meu pai já tá andando de uma luta, graças a Deus, graças a Jesus, essa taxada. Hoje eu posso dizer que meu pai é um milagre, meu Deus, essa taxada.
0: Amém, filha. Rosilene, obrigado por ter mandado seu testemunho e convido todos que participam do Evangelizar, já há 18 anos, nós vamos para o 19, gravem testemunhos. Está ali a Rosilene, de Fortaleza, contando do pai Raimundo. E ela foi para o aterro da praia de Iracema e antes de receber a graça, ela ficou de joelho a missa inteira, já agradecendo. Eu volto comentando e volto com a leitura orante. Volte comigo.
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0: Ainda hoje, o oitavo dia de Nossa Senhora Aparecida, mas o testemunho foi da Rosilene de Fortaleza. Lá, TV Evangelizar, canal 21.1, nos transmite a Rádio Jangadeira FM, Shalom FM, Dom Bosco FM, Arcebispo Dom Gregório Paixão. E eu estimulo as pessoas que participaram do Evangelizar é Preciso que liguem e grave um áudio no 41-3221-6060. Nós estamos em contagem regressiva, 18 dias, e digo para você, não é um evento. Você pode achar que é um grande evento. Não, é um Deus escolheu o aterro da Praia de Iracema uma vez por ano para fazer milagres, para transformar vidas. E dia 31 de outubro, povo do Ceará, povo de toda a região do Nordeste, do Brasil, nós estaremos lá nessa multidão, um rezando pelo outro, com o tema inabalável. Dai-me, Senhor, uma fé inabalável, com fé a tempestade vai passar a partir do meio-dia. Toda a programação da tarde, intensa, terço mariano, terço das Santas Chagas, momento forte, às 17 horas, Santa Missa, presidida pelo arcebispo, irei com celebrar, seguida depois de adoração ao Santíssimo Sacramento, um momento de evangelização pela música. Gente, a contagem regressiva, momento de graça e de bênção, faça como a Rosilene. Ela foi, não tinha recebido a graça, mas ela ficou de joelhos agradecendo, e depois no domingo, pai saiu da UTI, graça recebida, graça testemunhada. Filho amado, vamos para a leitura orante, Bíblia aberta, cartilha de oração.
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0: E nós continuamos a leitura orante dos profetas, e sem pressa, Eliseu. Ontem foi o machado que boiou. Padre, o que eu entendo disso? Ah, não, não vou explicar de novo, não. Está lá no YouTube, Padre Manzotti, leitura orante. Hoje nós seguimos. Eliseu, segundo Reis, capítulo 6, versículo 8. O rei da Síria estava em guerra contra Israel. Ele pediu conselho aos seus oficiais e escolheu um lugar para armar um acampamento. Mas o profeta Eliseu, atenção, estava tendo uma guerra. O rei sírio contra Israel. Mas Eliseu deu um recado ao rei de Israel avisando-lhe que não fosse para perto daquele lugar, pois os sírios estavam ali esperando escondido para atacá-lo. Então, o rei de Israel avisou os homens que moravam naquele lugar e eles ficaram alerta. Isso aconteceu várias vezes. O rei da Síria ficou muito aborrecido. Então chamou os seus oficiais e perguntou, qual de vocês está do lado do rei de Israel? Tipo assim, quem é que está sendo o espião e o informante? Quem é que está contando para eles que nós estamos aqui de emboscada? Um deles disse, nenhum de nós. É o profeta Eliseu. É o profeta Eliseu quem conta ao rei tudo o que o senhor fala, até mesmo dentro do seu próprio quarto. Então o rei ordenou, descubra onde ele está, que eu quero prender. Contataram-lhe que Eliseu estava em Dotã, e ele chamou para lá uma grande tropa de soldados com cavalos e carros de guerra. Eles chegaram à noite à cidade e o cercaram. No dia seguinte, cedinho, o empregado de Eliseu levantou-se e saiu da casa. Ele viu tropas sírias com seus cavalos, carros de guerra, cercando a cidade. Então entrou na casa e disse a Eliseu, Senhor, Senhor, nós estamos perdidos, o que vamos fazer? Eliseu disse, não tenha medo, pois aqueles que estão conosco são mais numerosos dos que estão com eles. Então orou, atenção, Eliseu orou, ó Senhor Deus, abre os olhos do meu empregado e deixa que ele veja. Vou repetir porque parece estranho e duvido que você tenha lido isso. Ó Senhor, abra os olhos do meu empregado e deixa que ele veja. Deus respondeu a oração dele. Aí o empregado de Eliseu olhou para cima e viu que ao redor de Eliseu o morro estava coberto de cavalos e carros de fogo. Quando os sírios atacaram, Eliseu orou dizendo, ó Senhor Deus, faze com que estes homens, os sírios, fiquem cegos Deus respondeu a oração de Eliseu e fez com que os sírios ficassem cegos. Então Eliseu foi falar com eles e disse: vocês estão no caminho errado. Esta cidade não é o que estão procurando. Venham comigo que eu vou levar vocês até o homem que estão procurando. E guiou-os até a Samaria. Logo que eles entraram na cidade, Eliseu orou dizendo: ó Senhor Deus, abre os olhos deles e deixa que eles vejam. Então Deus fez com que os sírios enxergassem de novo. E eles viram que estavam dentro da cidade da Samaria. Quando o rei de Israel viu os sírios, perguntou a Eliseu: devo matá-los, Senhor? Devo matá-los? Não, de jeito nenhum, respondeu ele. Por acaso o Senhor mata os soldados que são feitos prisioneiros de guerra? Dê de comer a eles, a estes, e deixe que voltem para o rei deles. Então o rei de Israel mandou fazer uma grande festa para aqueles sírios. E depois de comer e beberem, ele os mandou de volta para o rei da Síria. Daí em diante, os sírios pararam de atacar a terra de Israel. Sacristão, você estava prestando atenção? Você tinha escutado isso, sacristão? Pois é, meu filho. Muita gente não conhecia essa história. Eu repito, 2 Reis, capítulo 6, do versículo 1 ao versículo 18. Como entender isto? Como entender? Não está tão difícil. Não é tão difícil quanto o machado. Abre os olhos. Esta é provavelmente a frase central da passagem. O servo estava vendo errado. Abre os olhos. O exército inimigo realmente estava ali. O perigo era real. O medo dele não era invenção. O problema é que ele estava vendo apenas uma parte da realidade. Eliseu vê o exército, mas enxergava algo além disso. Essa é a diferença entre olhar e enxergar. O servo olhava para aquilo que ameaçava. Eliseu olha para a mesma realidade, interpreta a luz de Deus. Isso é muito importante na nossa vida. Às vezes, não estou dizendo que a nossa dificuldade não seja real, mas é como nós olhamos para a dificuldade de uma doença familiar, uma crise financeira, uma situação profissional, um relacionamento difícil. Como é que nós olhamos para uma preocupação de filhos, para o endividamento que cresce cada vez mais? A fé não está dizendo que é para fingir que não tem problema. O problema existia e Eliseu também o via, mas é acreditar que o problema não é a única realidade. Os cavalos e carros de fogo que aparecem ao olhar do servo depois são sinal da proteção divina. Isso não quer dizer que Deus não vai permitir problemas na nossa vida. Na verdade, ele está dizendo que, mesmo com dificuldades, a presença de Deus é maior que aquilo que nos ameaça. Você está passando por dificuldade? Vou repetir, não é negar a realidade, mas o texto de hoje nos ensina que a presença de Deus é maior que a realidade que nos ameaça. O exército continuava existindo, o problema continua existindo para você, mas a mensagem bíblica vem nos dizer algo mais. A presença de Deus é maior que aquilo que nos ameaça. Eu vou para o intervalo e volto ainda refletindo esse texto, que é muito emblemático e simbólico. Volte comigo.
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0: Eu gostaria que você refletisse mais um pouco. O que, que nós estamos refletindo na leitura orante de hoje? Segundo Reis, capítulo 6, versículo 1 a 18. Leia depois. Perdeu agora, à noite. Vai estar no YouTube. Mande para uma pessoa, mande para um amigo que está passando por uma dificuldade, por uma ameaça real. É interessante perceber que o Eliseu não pede, Senhor, destrói o inimigo. Ele pede, Senhor, abre-lhe os olhos. Ele pede uma mudança na forma de enxergar o problema. Às vezes, nós só pedimos, Senhor, tire esse problema da minha vida. Mas o problema vai continuar. Nós temos que começar a pedir, Senhor, faça-me enxergar de forma diferente aquilo que me amedronta. É impressionante que depois que eles estão na Samaria, o rei de Israel os tinha nas mãos e disse, devo matá-los. Perceba aqui, Eliseu, um homem de Deus, um homem da paz. Ele manda preparar um banquete para os inimigos. Comem, bebem e os soldados voltam para o seu rei. Você percebeu que no final diz que a partir deste gesto, a Síria passou a combater Israel? Como reagimos também terá frutos ou não. Se reagirmos com o mal provoca o mal, violência gera violência. Mas se formos instrumentos da paz, a paz também ecoa. Queridos irmãos e irmãs, quanto ensinamento nesse texto de hoje. Quanto ensinamento, e teria muito mais. Mas esta foi a leitura orante de hoje. Amém. Gostou? Mande para um amigo, para uma amiga. Mais uma etapa da leitura do Livro dos Reis, do profeta Eliseu. Edir, que a paz de Jesus esteja com você, Edir.
1: Bom dia, padre.
0: Bom dia, Deus abençoe, Edir. De onde você fala, querida?
1: Amém. Eu falo de Indaiatuba.
0: Indaiatuba, São Paulo. Como é que você me acompanha?
1: Olha, eu acompanho pela Rádio Central AM 810 e pelo YouTube.
0: Tá bom, Rádio Central e pelo YouTube. Você estava escutando o texto?
1: Tô ouvindo.
0: Você gostou da história de Eliseu?
1: Sim,
0: a gente aprende cada coisa, né, filha, na Bíblia. Sim, e eu vou fazer uma pergunta para você bem sincera, assim, eu deixo você falar, prometo. Você já tinha lido esse texto? Seja sincera.
1: Não.
0: Então, tá aí que...
1: Amei e gritei.
0: Tá bom, querida. Bom, fala lá, Edir.
1: Ai, padre, tô ligando para contar a graça que eu recebi. Quando o senhor estava nos Estados Unidos, agora, tempos atrás, e ao senhor passar com o Santíssimo, assim, no meio do povo...
0: Sim, eu no retiro, depois fiz isso em vários lugares, Anderson, depois fiz isso, aí não foi transmitido que tivemos um problema, mas sim, eu passei com o Santíssimo.
1: Você estava no clube português.
0: Então, no clube português foi no primeiro ou segundo dia do retiro.
1: Sim, aí o senhor estava lá, aí na hora que o senhor passou com o Santíssimo, porque dias antes eu estava com dores fortes no rim, muito, muito mesmo. Tinha ido tomar injeção, outro dia voltei para tomar soro.
0: Sim.
1: E nada passava. Quando passou o senhor com o Santíssimo e parou assim na TV, aí eu estava com aquela dor, o senhor falou assim, Jesus está curando uma pessoa que está em casa.
0: Meu Deus.
1: Com problema urinário e com dores no rim, ou crise de dores no rim, algo assim.
0: Sim.
1: Padre, ao terminar, eu continuei orando, junto. Sim. Padre, passou.
0: Eu acredito.
1: Um dia antes, eu tinha ido no médico, padre, com tanta receita, com tanto remédio forte. Eu não tomei nenhum.
0: Louvado seja Deus. Louvado seja Deus. Amém.
1: Parou.
0: Deus seja louvado, filha.
1: Amém.
0: Diga, eu sou o milagre de Jesus.
1: Eu sou um milagre de Jesus.
0: Eucarístico.
1: Eucarístico.
0: Amém. Edir, amém. Louvado seja Deus. Quer pedir oração, filha?
1: Eu pedi para a minha família. Filhos, netos, tá irmãos, bom. Irmãs.
0: Tá certo, até querida. Padre. Gente, tá aí a Edir que partilhou conosco. E às vezes você vai dizer assim, ah, mas por que que eu vou acompanhar de longe? Claro, nada como estar presencialmente. Volto a dizer, nada como estar presencialmente. Mas nós transmitimos tudo. E mesmo distante, a fé, pela misericórdia de Deus, primeiro, graça de Deus e a fé, Deus age. Você escutou, Edir? Eu estava nos Estados Unidos, não importa se foi no sábado ou no domingo, nos dois dias eu fiz a passagem com o Santíssimo Sacramento. E Deus colocou no meu coração naquela hora, eu nem lembro disso, que uma pessoa em casa, acompanhando pela televisão, estava sendo curada, tocada nos rins. E você escutou, um dia antes, o médico tinha dado remédios pesados, ela não tomou nada. Não é um sinal de Deus? Não é um sinal de Deus, meu filho. E ainda tem gente que não crê. Edir, de Indaiatuba, São Paulo, YouTube. Rádio Central AM de Campinas. Dom João Inácio Miller, arcebispo de Campinas. Quero fazer um apelo a você. Que tal você se tornar o mensageiro da Capelinha de Jesus das Santas Chagas? Eu acredito, gente, quantas graças têm sido derramadas. Quantos casamentos restaurados, quantas famílias que se reúnem. Por isso, enquanto eu vou mostrando as fotos, ligue e diga, vou me tornar um líder mensageiro da Capelinha, Faça isso agora, tome essa atitude. O Silvano Jesus da Silva, de Belo Horizonte, olha aí, Belo Horizonte, mandou a foto, muito obrigado. Eleusa Maria Zorte Santini, de Chapecó, Santa Catarina. Erenilce Rosa, do Nascimento, Itaquiraí, Mato Grosso do Sul. Violanta de Barros, Massachusetts, Estados Unidos. Padre Jorge ali no meio. Tá aí, gente. Foi lá no Retiro, em Massachusetts, que aconteceu essa revelação. Maria da Cruz Santos Oliveira, de Picos, Piauí, meu abraço. Maria de Fátima da Silva Monteiro, Rio de Janeiro. Vanilda Mâncio da Silva, de Cacoal, Rondônia. Quitéria Maria dos Santos, Lagoa da Canoa, Alagoas. Jaqueline Estuane, Paranavaí, Paraná, meu abraço. Valdirene Amâncio da Silva, Matupá, Mato Grosso. Então fica meu apelo. Você recebeu uma graça de Jesus das Santas Chagas? Você já foi uma miraculada, um miraculado de Jesus das Santas Chagas? Então retribua dizendo, assim como eu aprendi a ter devoção a Jesus das Santas Chagas, quero levar aos demais. Torne-se um líder mensageiro da Capelinha agora. 0800 410 6060. Se você preferir, mande um WhatsApp. 41 3221 6060. Acredite. Por quê? Porque as Santas Chagas de Jesus é uma devoção que vem da igreja. Eu vou citar, e está aqui no devocionário de Jesus das Santas Chagas, São Boaventura disse assim, as chagas de Cristo ferem os corações mais duros e aquecem as almas mais frias. Se escutou? São Boaventura disse, as chagas de Jesus ferem os corações mais duros e aquecem as almas mais frias. Que o Senhor das Santas Chagas faça isso. E não é isso que o mundo mais precisa? Torne-se um mensageiro da Capelinha de Jesus das Santas Chagas. Eu vou para o intervalo, eu volto já. E lembrando que nós continuamos o 8º dia de Nossa Senhora Aparecida. Não pare de rezar enquanto não puder dizer obrigado, Senhor, pela graça recebida. Eu volto já.
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0: hoje aniversário de Dom Paulo Francisco Machado, da Diocese de Uberlândia, Minas Gerais. Também aniversário da Rádio Irmã, Princesa do Brejo, Serraria, Paraíba, Sertão FM, Madalena, Ceará, Social FM 87.9, Planalto do Sul, São Paulo. Dois recadinhos. Um, lembre-se que você tem um lugar em nosso coração. Confie, sua intenção na obra evangelizar é preciso. Aqui, na obra evangelizar, você tem um lugar em nosso coração. Queremos rezar por você. 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Escute esse testemunho, veio manuscrito. A paz de Jesus, Padre Reginaldo. Sou uma filha de Deus e quero agradecer uma graça recebida. Fiz várias novenas junto com meu neto, chorei bastante, mas nunca perdi a fé. Meu marido bebia quase todos os dias. Graças a Deus não era violento, mas me incomodava aquele vício. No dia dos pais ele me disse: a partir de hoje, não vou colocar uma gota de bebida na boca. Pensei, meu Deus, obrigado. Faz 7 anos que ele não coloca mais uma gota de álcool na boca. Sou ouvinte de todos os dias e associada. Um dia o senhor perguntou: o que mais você quer que Deus faça por você, que gostaria de pedir? E eu pedi que ele parasse com o álcool. E o senhor falou: veja o que você vai pedir. Chorando, graças a Deus, fui atendido. Muito obrigado, meu Deus, por este milagre recebido. Eu sabia que Deus nunca faz um milagre pela metade. Hoje ele é uma pessoa muito religiosa. Vai à missa todos os domingos. E ela coloca, entre aspas, nós vamos. Eu sou uma devota de Nossa Senhora do Carmo e Virgem de Guadalupe. Muito obrigado, graça recebida e graça testemunhada. Toca o sino, sacristão. Uma filha de Deus de algum lugar do Paraná. Tá vendo, gente? Eu acredito nisso. Que a pessoa, pela graça de Deus, consegue sair de um vício. No caso, o alcoolismo hoje. Vamos juntos? 8º dia da novena de Nossa Senhora Aparecida.
1: Rogai por nós, Nossa
0: Senhora. Ó incomparável Mãe, Nossa Senhora da Conceição Aparecida, Mãe de Deus, Rainha dos Anjos, Advogada dos Pecadores, refúgio e consolação dos aflitos e atribulados, Nossa Senhora Aparecida, cheia de poder e bondade, lançai sobre nós um olhar favorável para que sejamos socorridos por vós em todas as necessidades em que nos acharmos. E de modo particular hoje, nesta novena, faça o meu pedido. Qual o seu pedido? Faça. Nossa Senhora Aparecida, padroeira do Brasil, livrai-nos de tudo que possa ofender-vos. E ao vós, Santíssimo Filho Jesus, Nossa Senhora Aparecida, preservai-nos de todos os perigos da alma e do corpo. Dirigi-nos em todos os assuntos espirituais e temporais. Livrai-nos da tentação do demônio, para que, trilhando o caminho da virtude, possamos um dia ver-vos e amar-vos na eterna glória. Nossa Senhora Aparecida, rogai por nós. Nossa Senhora Aparecida, intercedei por nós. Nossa Senhora Aparecida, fazei-nos dignos das promessas de Cristo. Eterno Pai, eu vos ofereço as santas chagas de nosso Senhor Jesus Cristo para curar as de nossas almas. O Senhor esteja convosco, Ele está no meio de nós. Por intercessão de Nossa Senhora, São Pio de Pietrelcina, nos méritos das santas chagas, abençoe a água, a roupa dos enfermos, as fotos de família. Abençoai, Senhor, e santificai aqueles que mais estão necessitados, as causas mais urgentes. Em nome do Pai, do Filho, do Espírito Santo. Amém. Gente, eu volto a te dizer, muitos não conhecem a leitura orante. Hoje eu termino dizendo, pegue a leitura orante e mande para o outro, para outra. E eu termino com o clipe Chagas Abertas, YouTube Padre Manzotti. 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

Opa, bom dia! Estamos chegando com mais um programa nesta terça-feira, dia 13 de outubro, ano 2026. Meu amigo, muito bom dia para você que se liga na nossa programação. A partir de agora, os principais fatos e acontecimentos do Brasil e também do mundo. Estamos vivendo hoje mais uma terça-feira de trabalho, de atividades aí. Hoje é o 13º dia do mês de outubro. Vamos caminhando depois do feriadão, dia de Nossa Senhora Aparecida, dia das crianças, né? E hoje é o Dia Internacional para a Redução dos Desastres Naturais. Dia também do fisioterapeuta, dia do terapeuta ocupacional. Chuvas voltaram a ocorrer no município de Torre de Pedra, na região. Durante a madrugada, um vento forte chegou, chuvas também que caíram aqui na nossa região, deixando aí o solo encharcado, né? A,

acompanhando aí as notícias da nossa região. Os destaques de hoje, quero agradecer a você que nos acompanha pela nossa live, pelo nosso Facebook e através também do rádio, aqui da frequência de 87,5 MHz, Rádio Paulista FM. Vamos aqui trazendo os destaques de hoje do dia, né? Estamos vivendo mais um dia, um bom dia aí do seu amigo Marcos Lourenço, o Marcos Rodeio, porta-voz da notícia, porta-voz da informação. E que você tenha uma boa companhia, né? Tá começando mais um dia, mais uma manhã, né? Mais um dia de trabalho aí desde as primeiras horas da manhã. Já está na luta e na labuta. Vamos trazer as informações desta maravilhosa terça-feira, né? Como que foi o feriadão aí? Deu para curtir com a família, com as crianças, né? Especial também naquela missa super especial que você compareceu. Ou não deu? Deu, né? Meu amigo, não pode nunca é perder a esperança, né? Perder a convicção, o entusiasmo de viver. Olha, em Botucatu, procurado por homicídio, é capturado pela Forças de Segurança, a Romo. A GCM, portanto, prendeu o indivíduo que era procurado por homicídio. Ele foi capturado pela equipe, né, da GCM, o Romo, que identificou e acabou efetuando essa prisão. Em Itapetininga, um acidente interditou totalmente a SP-127 ali em Itapetininga. Um acidente com ônibus. Em Botucatu, filho ameaça mãe com faca, xinga guardas e acaba preso. Em Botucatu, 3 casos de violências domésticas em um só dia, gente. Olha, 3 casos. Em Capela do Alto, criminosos cortam poste de madeira para furtar fios de energia elétrica. Colisão, um tombamento ali no Rodoanel interditou, portanto, na SP-021, uma carreta, né? Uma colisão ali, quase tombou a carreta, ela ficou atravessada na pista e houve um grande congestionamento. Botucatu, homem é preso após esfaquear 3 pessoas em briga em bar. Também em Botucatu, a GCM prendeu um homem após tentativa de furto de veículo na cidade. Na cidade de Laranjal Paulista, um homem foi preso após ameaçar a ex-companheira e danificar veículos em Laranjal. Em Aembi, tivemos também um caso de violência doméstica. Um homem foi preso após agredir a companheira. Tatuí, ouvidoria conquista selo prata do Tribunal de Contas do Estado de São Paulo. Vamos trazendo os principais destaques de hoje. Chuva voltou, meu amigo, na região de Torre de Pedra. As chuvas caíram na madrugada desta terça-feira, causando alguns estragos na zona rural, né? Vento muito forte, olha. A Defesa Civil sempre informa, manter longe de postes, encostas de barrancos e principalmente também para você ficar longe aí, né, de árvores. Muita gente busca abrigo debaixo de uma árvore e não é seguro.

Vamos juntos aí trazendo os principais destaques de hoje. Trazendo também informação nacional. O senador Flávio Bolsonaro, ele comemora a liberação e diz que encontra o pai nesta terça-feira. Flávio Bolsonaro, portanto, ele comemora a liberação e diz que encontra o pai nesta terça. O senador Flávio Bolsonaro, do PL do Rio de Janeiro, ele comemorou a decisão do STF que liberou a retomada das visitas ao seu pai. O ex-presidente Jair Bolsonaro, Flávio, afirmou que o encontro deve acontecer nesta terça-feira, dia 13. A autorização foi dada nesta segunda-feira, dia 12, pelo ministro Alexandre de Moraes, do Supremo Tribunal Federal. Flávio estava proibido de visitar o pai há 90 dias. Desde julho, após divulgar nas redes

0: sociais uma carta de apoio escrita por Jair Bolsonaro. A divulgação foi considerada um descumprimento da medida que proíbe o ex-presidente de usar as redes sociais, inclusive por intermédio de terceiros. Na decisão desta segunda, Moraes entendeu que o prazo da punição foi cumprido e que não houve novos fatos para prorrogar a restrição, mas manteve a proibição de divulgação de manifestações com finalidade política eleitoral. Jair Bolsonaro cumpre prisão domiciliar por tentativa de golpe de Estado. Portanto, nesta terça-feira, Flávio comemorou, né, desde ontem, segunda-feira, a liberação e diz que deve encontrar com o pai nesta terça-feira. Para você que ouve a nossa programação, muito obrigado pelo seu carinho, pela audiência, como é bom ter você na nossa companhia. Olha, tráfico de drogas em Porangaba. Um homem foi preso após tentar uma tentativa de fuga, né? Um homem de 25 anos, ele foi preso por tráfico de drogas na noite do sábado, dia 10, em Porangaba. Um adolescente de 17 anos também foi apreendido na ação. De acordo com a Polícia Militar, a abordagem aconteceu por volta das 18 horas e 33 minutos na rua Olímpio Sebastião de Miranda. Durante um patrulhamento, a viatura, né, ao se aproximar do local, ao avistarem a viatura, os dois suspeitos correram para dentro de uma residência e tentaram pular o muro de um imóvel vizinho para fugir, mas foram alcançados e detidos. Durante a fuga, um deles dispensou uma pochete verde. Dentro dela, os policiais encontraram 53 porções de crack, sendo 24 pinos e 29 papelotes, além de 28 porções de maconha e R$40 em dinheiro. Os dois foram encaminhados ao pronto-socorro de Porangaba para exame do corpo de delito e depois apresentados no plantão policial. O caso foi registrado como tráfico de drogas, conforme o artigo 33 da Lei de Drogas. O homem de 25 anos permanece preso à disposição da justiça. Já o adolescente, que apresentou escoriações no rosto, foi liberado. E os responsáveis, né, ao conselho tutelar, que foi acionado para as medidas cabíveis. As informações foi da Polícia Militar. Olha aí, Itapetininga. Relatos de milagre. Atropeiro deu origem ao Santuário de Itapetininga. Que legal, né? Você sabia que o Santuário Nossa Senhora Aparecida do Sul, em Itapetininga, ele nasceu a partir do relato de um milagre vivido por um tropeiro? O ano foi 1911. A história aconteceu quando um grupo de tropeiros saiu da região sul do país com destino a Sorocaba. Ao passar por Itapetininga, a cerca de 70 quilômetros do destino, um dos integrantes, conhecido como Lelê, adoeceu gravemente e não conseguiu seguir a viagem. Os companheiros improvisaram uma tenda com remédios, alimentos e água e deixaram no local uma imagem de Nossa Senhora Aparecida, sem acreditar que ele sobreviveria sozinho. E aí que começa o relato de fé. Lelê teria recebido os cuidados de uma mulher negra, que apenas sorria e lhe entregava os remédios necessários. Após quase 20 dias, ele se recuperou, mas a mulher desapareceu. Ao procurar pela região, ninguém soube dizer quem era para o tropeiro. Foi a própria Nossa Senhora que cuidou dele. Por isso, a imagem passou a ser chamada de Nossa Senhora Aparecida do Sul, porque os tropeiros vieram do sul. A notícia se espalhou e a devoção cresceu rapidamente. Em 1913, o fazendeiro José Augusto Campinho, proprietário de terras e também devoto, após ter alcançado uma graça, conseguiu com a prefeitura um terreno para construir a primeira capela em 1921. Uma segunda capela foi erguida e, no mesmo terreno, foi construída a igreja que permanece até hoje. O projeto arquitetônico veio da Holanda em 1938. A devoção existe há mais de 110 anos, mas o título de santuário foi concedido em 2006, né, neste ano. A paróquia completa 60 anos de elevação. Olha que legal, né? Localização da Praça Nossa Senhora Aparecida, na Vila Aparecida, região central de Itapetininga. O santuário é até hoje um dos maiores símbolos de fé da região. Que interessante, né, meu amigo? Quando você tem a fé alcança, né? Você alcança. O milagre alcança o seu objetivo. É preciso ter fé, né? Fé em Jesus de Nazaré e confiar bastante naquele propósito, né? Muita gente acredita e isso tem que ser acreditado mesmo de uma forma que eleva, né, a nossa fé cada dia mais. Essas histórias, que não é somente uma história, mas um testemunho de fé, de determinação, que leva a todos a crer. A gente vê aí o padre Reginaldo Manzotti, né? As pessoas contando a bênção, contando os milagres que acontecem. É só acreditar, ter fé e perseverança. Um abraço aqui pro Valdeci. Ô, Valdeci! Valdeci Mujica, tá ligado com a gente aí? Um abraço para você, tudo de bom, meu amigo, hein? Olha, informações, troca de tiros no Rodoanel em Carapicuíba termina com um morto. Uma ocorrência de autocriticidade, né? De autocriticidade foi registrada na tarde desta segunda-feira, dia 12, ali no Rodoanel em Carapicuíba. De acordo com o Centro de Controle Operacional, o CCO da concessionária do Rodoanel, por volta das 14 horas e 19 minutos, ali no quilômetro 22 da SP-021, sentido interno, houve uma troca de tiros entre policiais militares que passavam pelo local e dois indivíduos no quilômetro 21 mais 500. Na sequência, ambos caíram embaixo do viaduto. Um deles morreu no local e a situação do segundo não foi informada. A ocorrência foi registrada com uma vítima fatal. Segundo atualizações do sistema da rodovia, às 15 horas e 49 minutos, o corpo permanecia no local aguardando a perícia, que chegou por volta das 16 horas e 53 minutos. O trecho tem pista dupla, com quatro faixas e acostamento. Houve interdição do acostamento no sentido interno. Não há registro de congestionamento até o momento naquele local, né? No local da ocorrência, não houve, portanto, registro de congestionamento. O caso ocorreu com tempo bom, segundo a CCO. As circunstâncias da abordagem ainda serão apuradas pelas autoridades. As informações foi da concessionária do Rodoanel, nessa troca de tiros, ainda em investigação. Um acidente interditou totalmente a SP-127 em Itapetininga na manhã desta terça-feira. Um acidente envolvendo um ônibus foi registrado na manhã desta terça-feira, dia 13, por volta das 5 horas e 7 minutos na rodovia SP-127, no quilômetro 139, em Itapetininga, no sentido sul. Segundo informações do Centro de Controle Operacional, o ônibus trafegava pela faixa 1 no sentido sul, quando o motorista perdeu o controle da direção e chocou-se contra a canaleta central, ficando travado na faixa 1. No local, a faixa 2 e o acostamento já estava com interdição devido a obras que acontecem 24 horas, né? Com o acidente, a interdição passou a ser total no sentido sul. Portanto, com confirmação aqui, o motorista, né? Ali, uma pessoa, segundo informação, uma pessoa ilesa, o ocupante do ônibus. O ônibus estava somente o motorista. Graças a Deus aí não houve, não foi preciso, né, socorro, porque o motorista saiu ileso do acidente.
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0: Muito bem, seguindo com as informações, quero aproveitar, desejar um ótimo dia para você, uma boa terça-feira. E aí, meu amigo, como que tá o dia? Tá bem? Graças a Deus, né? Começando a nossa manhã logo cedo, quando você acorda, você tem que agradecer a Deus por mais uma oportunidade. Apesar de toda circunstância, Ele tem nos ajudado a seguir, né? Essa perseverança, essa caminhada de fé, de luta. Abraço aí também para os amigos aniversariantes de hoje. Estão completando mais um ano de vida. Receba os nossos, nossas considerações, o nosso abraço especial a você que está aí juntinho com a gente, aproveitando todos os momentos para escutar nossa programação. Telefone de contato. O pessoal quer mandar aquele recadinho? Olha o telefone aqui, ó. É o 15-981-540775. Repetindo aí, 15-981-540775. E atenção, você morador de Torre de Pedra, mutirão contra dengue, hein? E escorpião. Acontece nos dias 15 e 16 de outubro. A prefeitura orienta os moradores a separarem os materiais na calçada na noite anterior, em frente à sua residência. Objetos que acumulam água, hein? Como garrafas, pneus e recipientes. Materiais e objetos sem utilidade. Entulhos que possa servir de abrigo para o escorpião. Não deixe materiais acumulados dentro do seu quintal, hein? A eliminação de possíveis criadouros ajudam a prevenir a proliferação do mosquito da dengue e a reduzir os riscos da presença de escorpiões. Portanto, a dengue mata, escorpião também, hein? Então atenção você aí, morador de Torre de Pedra, nos dias 15, dia 15 e dia 16, prefeitura orientando os moradores para separar os materiais e colocar na calçada na noite anterior. Portanto, faça sua parte, né? Sua parte colaborando. Não podemos descuidar, meu amigo. O mosquito da dengue e principalmente aí o escorpião, né? Causa problema sério. Muitas pessoas aí é picado, tem que ser hospitalizado, né? Às vezes o tratamento é tão difícil e tem crianças que acabam até perdendo sua vida e adultos acabam perdendo o membro, a perna, um braço, sei lá. Então vamos, nesse momento, ajudar com a limpeza. Faça parte desse mutirão de limpeza que acontece aqui no município de Torre de Pedra no dia 15 e dia 16. Você deve colocar à noite esses materiais para que possam ser recolhidos durante a parte da manhã.
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0: Vamos juntos aí, terça-feira, dia de trabalho, dia de correr atrás dos nossos objetivos, né? Sempre estamos na luta, na labuta, correndo sempre atrás aí do nosso pão de cada dia, que ele seja abençoado e que você receba sempre, né, a nossa programação com muito carinho. Olha quem tá com a gente aqui, é o Davi. Ele tá lá na cidade de Tietê. Alô, Davi. Alô, Lençóis Paulista. Alô, Laranjal. Pessoal também que nos ouve e nos acompanham através da internet, através do rádio, né? Aqui da frequência de 87,5, através do nosso canal de comunicação. A Sandra Regina Barreto também tá com a gente. A Cida Galvão. Abraço pro Camilo Greg. Ô, meu amigo Camilo, tá tudo bem, meu amigo? Já fez aquela salada de chuchu? É uma delícia, né? Ele tá nos ouvindo nesse momento. Um grande abraço pro Camilo Gregório, acompanhando a nossa live através do facebook.com.br. Aqui Marcos Lourenço, Marcos Rodeio, o porta-voz da informação. Olha, gente, a chuva quando chega não, né, não tem como dar tréguas. E aí acaba você sendo pego de surpresa. Então a Defesa Civil está sempre informando, na medida do possível, como você se prevenir. Ao receber um alerta, todo cuidado é pouco, né? Mantenha aí a sua integridade, da sua família, dentro de casa. Se tiver em rua, né? Acaba que você procurando um local mais elevado, um local mais que não seja uma baixada, né? Para passar com o veículo, evite também passar sobre pontes inundadas, inundações e até mesmo procurar abrigo debaixo de água, da chuva, né? Ali debaixo de uma árvore. Porque muita gente fala, ah, eu tô debaixo da chuva ali, eu vou ficar ali debaixo da árvore, né? Acaba também, de alguma forma, prejudicando. Então, tenha atenção redobrada com a chuva, fique em alerta, não corra esse sério risco de vida. Tanto da você e a sua família, né? É bom que você fique atento às informações quando pintar no celular, né? Você que tem um cadastramento tem recebido aí as informações. E agora, nesse momento, nós já recebemos aqui, através do comunicado, que deve ter tempestade ainda essa semana, no dia de hoje, né? Você sabe que no mês de outubro, se aproximando o aniversário do município de Torre de Pedra, que acontece no dia 27 de outubro, sempre ocorre aquelas tempestades, vento forte, e toda atenção redobrada é fundamental. Principalmente o destelhamento de telhados, né? Procurar sempre estar em local seguro e com a proteção de Deus. Olha, a GCM prendeu o homem após tentativa de furto de veículo em Botucatu. A Guarda Civil Municipal de Botucatu prendeu um homem em flagrante após tentativa de furto a um veículo na tarde desta quinta-feira. Na última quinta-feira, de acordo com a GCM, a equipe foi acionada via Centro de Operações Integradas após uma denúncia de um munícipe que flagrou o indivíduo tentando entortar a porta de um carro, gente. Quando o alarme disparou, o suspeito fugiu. Com o apoio das câmeras e da muralha virtual, com monitoramento à cidade em tempo real, os guardas conseguiram localizar o suspeito no centro da cidade, com base nas características físicas repassadas na denúncia. Durante a abordagem, o homem confessou ter tentado furtar o interior do veículo. Nenhum objeto foi encontrado com ele e a vítima foi contatada. As partes foram conduzidas à delegacia de polícia, onde a autoridade policial ratificou a prisão em flagrante. O indivíduo foi recolhido à cadeia de Itatinga e permanece à disposição da justiça. A ação rápida da GCM e também o sistema de monitoramento da muralha virtual foram essenciais para a captura do indivíduo. As informações foram da Guarda Civil Municipal de Botucatu.
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0: Muito bem, para você ligado aqui na nossa programação, olha, Deus abençoe sua caminhada, sua jornada e principalmente os nossos amigos que estão completando mais um ano de vida, né? Recebendo os parabéns aqui de toda a nossa equipe. Olha, na cidade de Capela do Alto, na zona rural, criminosos cortaram um poste de energia para furtar os fios elétricos, gente. Eles acabaram furtando não somente os fios elétricos, mas também parte do gerador de energia. O transformador, ele foi detonado, quebraram ele vários pedaços para levar toda a fiação. O caso ocorreu em Capela do Alto. Criminosos cortaram poste de madeira para furtar os fios de energia elétrica. É brincadeira, né? A parte da reciclagem, gente, não é furto. Quando você encontra um material jogado, um material doado, né? De repente, é muito difícil, né? Alguém doar um material como esse, que custa caro hoje. O cobre está como ouro e acaba, portanto, os criminosos derrubando um poste de energia na cidade de Capela do Alto para furtar, né, a parte do cobre do transformador. Isso é brincadeira, né, gente? É um absurdo a gente ver casos como esse. A polícia segue investigando o caso na cidade de Capela do Alto, no interior de São Paulo. Gente, nós vamos finalizando o programa de hoje, agradecendo a Deus em primeiro lugar e agradecendo a sua audiência. Uma boa terça-feira, a semana começa hoje, né? Porque ontem foi aquele feriado, dia de aproveitar os momentos com a família. Tenham todos um ótimo dia, estaremos sempre aqui com você, na sua melhor companhia. Música.

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2: Pare por um instante e respire fundo. Olhe para a sua vida hoje. Agora, quantas vezes você achou que não daria conta? E mesmo assim, sobreviveu. Muitas vezes corremos tanto atrás do que nos falta que esquecemos de agradecer pelo que já conquistamos. O tempo não volta. As estações mudam e a vida acontece neste exato minuto. Não gaste sua energia com o que não pode controlar. Perdoe o seu passado, valorize quem está ao seu lado e acolha as suas cicatrizes. Você está exatamente onde precisa estar para aprender, crescer e recomeçar. Confie no processo. O seu melhor momento é agora.
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4: Opa, já estamos no ar com Super Giro Musical, chegando nesta terça-feira, 13 de outubro. A primeirinha de hoje aí do Gian Giovanni, Esperanças.

Muito bem, agora 11 horas com 40 minutos em Torre de Pedra. Para você ligado aqui na Informação Paulista FM de segunda a sexta-feira, sempre às 11 horas da manhã. Informações para você de toda a nossa região. Luto no Axé Music. Morre o cantor Netinho, um dos principais cantores do Axé Music. Morre aos 60 anos. Morreu na manhã desta terça-feira, dia 13, em Salvador, Bahia, o cantor Netinho, um dos maiores ícones do Axé Music aos 60 anos de idade. Lamentável, né? Fica aqui os nossos sentimentos, a gente que acompanhou toda a trajetória desse cantor, desde o início da sua carreira, com suas músicas, com sua alegria, com sua irreverência musical. Cantor Netinho, portanto, acabou falecendo aos 60 anos. Grandes canções, né? Como essa que a gente vai tocar para você agora. Fica aqui os nossos sentimentos aos fãs. Voltamos a falar sobre o artista, né? Donos dos inesquecíveis hits, Mila, que marcou os anos 90. Ele que estava internado no Hospital Aliança Star em Salvador desde o final de setembro. Fica aqui os nossos sentimentos.

Essa música aí de 1996, hein, do Netinho? Recebemos essa notícia, né, com pesar, meu amigo, com tristeza. Mas o Netinho, ele já havia, né, passado por momentos, por maus bocados, né, na sua vida. Mas nesse momento de luto, de tristeza, né? Ninguém quer perder o ente querido, né, meu amigo? E principalmente os fãs aí do Netinho, que aguardava por uma recuperação. Mas o luto no axé hoje, na música, né, Netinho, um dos principais cantores do axé, morre aos 60 anos, morreu na manhã desta terça-feira, dia 13, em Salvador, o cantor Netinho, dos maiores ícones do axé music, aos 60 anos de idade. O cantor Netinho morreu na manhã desta terça-feira em Salvador. O artista, dono dos inesquecíveis hits, né, Mila, que marcou os anos 90, ele estava internado no Hospital Aliança Star em Salvador desde o final de setembro. Netinho lutava contra um linfoma, tipo de câncer que afeta o sistema linfático. Ele foi diagnosticado em 2025. A doença voltou de forma mais agressiva em 2026, evoluindo para um quadro de falência renal e de função múltipla de órgãos. A morte foi confirmada oficialmente pela assessoria de imprensa do cantor, em comunicado nas redes sociais. Natural da Bahia, Netinho foi um dos maiores pioneiros do axé e marcou gerações com sucessos como Mila, Beijo na Boca, Preciso de Você e O Milagre. O Brasil perdeu uma das vozes mais marcantes, né? O Netinho, que deixa essa tristeza nos corações. Descanse em paz, Netinho. A fonte foi da assessoria de imprensa do cantor Netinho e da CNN Brasil, G1 e também do portal Caras do Brasil. Fica aqui, portanto, os nossos sentimentos de toda a equipe, toda a vida, né? A gente tocou aí, Netinho, em todas as nossas programações, sempre levamos o sucesso. E fica aqui essa tristeza profunda e lamentamos também por essa perda irreparável.

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4: E na estrada de hoje a gente fala de Fortaleza, sol, mar e uma rica cultura local. Conhecida por suas festas à beira-mar, Fortaleza atrai visitantes com seu clima tropical, culinária deliciosa e um mix perfeito de tradição e modernidade, ideal para uma estadia festiva e cultural. Não perca a chance de explorar esse destino incrível. E como destino, quem decide é você, vale lembrar que ao escolher sua aventura, seja ela repleta de festas vibrantes, praias tranquilas, montanhas relaxantes ou experiências culturais enriquecedoras, o mais importante é você não esquecer de sempre planejar a sua viagem. Até o próximo na estrada.
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7: Muito bem, vamos para mais um resumo de novelas e conferir tudo aquilo que rola nessa edição de terça-feira em Avenida Brasil. Oi.
8: Tufão pede Nina em casamento. Ivana acusa a cozinheira de tentar seduzir os homens da família e Jorginho tenta defender a namorada. Jorginho incentiva Nina a aceitar o pedido de Tufão. Carminha e Max combinam um golpe. Ivana é hostil com Nina. Olenga comenta com Sila sobre o arquiteto que está investindo em Mona Lisa. Suelen fica com Leandro. Janaína flagra Max falando com Nina. Tufão não consegue disfarçar a tristeza ao se despedir da cozinheira. Mona Lisa e Silas ficam juntos. Verônica expulsa Cadinho de casa. Leandro confessa a Rony que ficou com Suelen. Nina fala para Jorginho que ficou baleada com a declaração de Tufão. Zezé ouve Carminha reclamando de Murici. Noêmia discute um Cadinho. Ágata e Tufão conversam. Carminha confronta Nina no apartamento de Jorginho.
7: E se liga aí, a gente volta a qualquer momento aqui na sua rádio preferida com mais resumo de novelas.
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1: Ô, seu Zé, você passa cartão?
2: Ah, cartão aqui não, aqui é só dinheiro.
1: Ah, então Pix.
2: Não, eu nem sei mexer com essas coisas de Pix, rapaz.
1: Ah, então parcela.
2: Você quer parcelar um pacote de bolacha, rapaz? Forma seu celular em maquininha de graça? Olha, rapaz, esse trem funciona mesmo. Eu criei a conta em menos de 5 minutos. CPF, CNPJ, qualquer um dos dois funciona, tanto faz.
3: Olha, acabou o sofrimento, hein? Agora o seu Zé tá tecnológico, hein?
1: Mas, seu Zé, me chamaram aqui falando que você tá aceitando cartão agora?
2: Ó, aproxima aí, meu patrão!
1: Celular sem maquininha?
2: É, filho, ó, sem maquininha, sem mensalidade, ó, baixei de graça, filho.
1: No celular, mas funciona no meu também, o meu Android?
2: Rapaz, funciona no iPhone, no Android, qualquer um dos dois. Tem no NFC, ele funciona. Seu... Aqueles fiados que você tinha no caderno aqui, bora acertar? Ó, eu passo no cartão e parcelo pra você aqui, tá bom? Volta aqui, moleque!
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6: E se liga aí com mais uma edição do Resumo de Novelas desta terça-feira em Nobreza do Amor. Tonho deduz que Mirinho sequestrou a Lica e Niara se desespera. Binta é hostil com Pascoal. Mirinho chega com a Lica a seu cativeiro e a princesa se revolta. Virgínia desconfia do comportamento de Mirinho. Tonho confronta Mirinho, mas foge quando Virgínia chega. Jendal ordena que seus seguranças vão atrás de Tonho. Virgínia diz a Jendal que sabe como o rei de Batanga pode localizar a Lica. Tonho pede ajuda à dona menina para encontrar sua amada. A Lica se desespera em seu cativeiro. E fica ligado que voltamos a qualquer momento aqui na sua rádio preferida com mais resumo de novelas.
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10: E já chegamos com mais previsão astral. Atenção para Câncer, Leão e Virgem. Câncer. O astral do dia favorece as parcerias duradouras, o trabalho em equipe e os encontros acolhedores com amigos de confiança. Sua sensibilidade alinhada com a estabilidade taurina vai te ajudar a construir projetos sociais e profissionais sólidos. No romance, a cumplicidade e os planos de futuro fortalecem os laços. A cor para hoje, prata acetinado. Número da sorte, 03. Atenção, atenção, Leão! A lua em touro ilumina o topo do seu mapa, cobrando foco na sua carreira, estabilidade profissional e imagem pública. Mostre seu valor com consciência, cumpra suas promessas com excelência e colhe o reconhecimento do seu esforço. No amor, o respeito mútuo e o apoio às suas ambições esquentam o clima. A cor para hoje, dourado âmbar, número da sorte 81. Atenção, Virgem! Em perfeita sintonia com a lua em touro, sua terça-feira ganha uma onda incrível de clareza mental, vontade de aprender e planejamento de longo prazo. Aproveite esse gás do elemento terra para organizar viagens, estudos e questões burocráticas com maestria. O romance traz sintonia pura e visões alinhadas. A cor para hoje, azul cobalto, número da sorte 28. Não sai daí. Já já a gente volta com as previsões para Libra, Escorpião e Sagitário.
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12: O Uma ótima tarde. Vamos seguindo aqui com a programação da Paulista FM online, radiopaulistafm.com.br. Agora meio-dia com mais um minuto. Tem o som do Victor e Léo aí, ó. Boa sorte pra você.

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1: Quanto baú, meu compadre, hoje nós estamos querendo. Canta, canção, Giovanni Guedes.

0: Cuscuz. Obrigado pelo convite. Essa eu quero ver você tomando uma com ela, Giovanni Guerra.
1: Improviso, viu?
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5: Vamos juntos nessa vibe. 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

0: Esse é o sucesso bonde do forró Não Se Vá. Meio-dia com 16 minutos em Torre de Pedra. Um grande abraço para você que tá ligadinho aqui na nossa rádio, na sua preferida, na mais querida da região. Informação, prestação de serviço e muito mais. Daqui a pouquinho nós temos informações aqui direto da nossa redação. Fique ligado.
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2: Chegamos por aqui com as previsões de Libra, Escorpião e Sagitário. Atenção, Libra! Com o Sol no seu signo e a Lua ativando o setor de transformações, a terça-feira pede desapego daquilo que não gera valor e foco na reorganização financeira. Use seu bom senso para resolver pendências em parcerias ou contratos sem pressa. No amor, a atração física e a entrega profunda dão o tom da noite. A cor para hoje, rosa pêssego, número da sorte 53. Atenção, atenção, Escorpião! A Lua no seu signo oposto joga holofotes diretos sobre suas parcerias, negócios e relacionamentos amorosos. Cultive a paciência, valorize a escuta atenta e construa acordos justos e duradouros com quem caminha ao seu lado. No romance, a lealdade e o afeto sincero trazem total segurança. A cor para hoje, vinho Borgonha. Número da sorte, 36. Atenção, Sagitário! Sua terça-feira ganha um ritmo super prático e produtivo para colocar a rotina de trabalho em ordem impecável. Organize seu espaço, cuide do bem-estar do seu corpo e resolva tarefas diárias sem perder o foco na estabilidade. No amor, gestos de cuidado e presença dedicada valem ouro. A cor para hoje, púrpura cardeal. Número da sorte, 92. Já já a gente volta com a última sequência de hoje e as previsões para Capricórnio, Aquário e Peixes.
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0: Zezé de Camargo e Luciano, Pedras, meio-dia 25.
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0: Giro de notícias desta terça-feira, dia 13 de outubro, ano 2026. Vamos aqui ao nosso giro de notícia, as informações da nossa região. Para você ligado aqui nas informações da Paulista FM, hoje é terça-feira, estamos vivendo dia 13 de outubro, ano 2026. As principais informações e notícias da nossa região. Tragédia na SP-127, micro-ônibus capota e deixa 3 mortos e 14 feridos em Itapetininga. Ao menos 3 pessoas morreram e outras 14 pessoas ficaram feridas após um capotamento de um micro-ônibus na madrugada de hoje, terça-feira, dia 13, na rodovia Professor Francisco da Silva Pontes, a SP-127 em Itapetininga. O acidente ocorreu por volta da 1 hora e 18 minutos no quilômetro 179, sentido Capão Bonito. Segundo apurado pela TV Tem, o transporte havia sido contratado pela Prefeitura de Capão Bonito para levar pacientes oncológicos para o tratamento em Jaú e Bauru. No qual aconteceu esse acidente. No caso, né? Aconteceu esse acidente pelas primeiras horas da madrugada desta terça-feira. As informações confirmadas aí, portanto, pela companhia da concessionária que informaram, né, sobre a situação. No exato momento, de acordo com as informações iniciais, o motorista, ele teria perdido o controle do veículo, que saiu da pista e capotou no canteiro lateral no momento do acidente, no qual também chovia na rodovia. As vítimas foram socorridas pelas equipes do SAMU e Corpo de Bombeiros, encaminhados ao Hospital Dr. Léo Orsis Bernardes, UHLOB, em Itapetininga. Estado das vítimas: 11 sobreviventes deram entrada no hospital, 5 já receberam alta, 4 seguem em observação. 1 precisou ser transferido e outra segue internada. Entre os feridos, 6 tiveram lesões leves e 4 feridos moderado. 1 dos sobreviventes é uma criança de 9 anos. Vítimas fatais: entre os 3 mortos estão uma mulher de 71 anos de idade, um homem de 53 anos e outro homem que havia não teve a idade confirmada. Em nota, a Prefeitura de Capão Bonito lamentou as mortes e informou que as causas do acidente estão sendo investigadas e disse que segue à disposição das famílias. A faixa da direita chegou a ser interditada, mas foi liberado ainda de madrugada. Nossos sentimentos a todas as famílias, né, nesse momento de dor, essa tragédia que aconteceu agora pela parte da madrugada em nossa região. Um micro-ônibus capotou e deixou 3 mortos e 14 feridos em Itapetininga. Esse ônibus que foi contratado para levar as pessoas aí para tratamento hospitalar, né? Segundo as informações, esse acidente que ocorreu por volta da 1 hora e 18 minutos no quilômetro 179 no sentido Capão Bonito. Segundo apurado pela TV Tem, o transporte havia sido contratado pela Prefeitura de Capão Bonito para levar pacientes oncológicos para tratamento em Jaú e Bauru. De acordo com as informações iniciais, o motorista perdeu o controle do veículo que saiu da pista e capotou no canteiro lateral. No momento do acidente, chovia bastante na região. Mais informações a qualquer momento sobre essa tragédia em nossa região. Tragédia com micro-ônibus na 127. Ônibus capota e deixa 3 mortos e 14 feridos em Itapetininga. Aqui você fica bem informado.
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Recordação, momento de saudade, de matar a saudade aqui através da frequência de 87,5 MHz. 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A gente volta já, hein? Kevin.

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8: E vamos para mais um resumo de novelas e você confere tudo que rola em Por Você desta terça-feira. Juarez tenta disfarçar o nervosismo entre os amigos no karaokê. Kátia fica presa com uma gestante no elevador do hospital e a moça entra em trabalho de parto. Através do rádio e câmera do elevador, Bela orienta Kátia a conduzir o parto. Vanessa pensa em como usar o parto de emergência a favor da imagem do hospital. Toy e Mike disputam clientes na feira. Próspero revela sua história com Clemente e Augusta para Melinda e acaba confessando sua paixão pela palhaça. Sabugo retorna de viagem e Lucas sente que algo está errado com um amigo. Glorinha se surpreende ao encontrar com Samuca um desenho que fez para Haroldo quando criança. Lucas questiona Sabugo sobre seu vício. Peixe, Ítalo e Glorinha questionam Bela sobre Haroldo.
9: E fique ligado que voltamos a qualquer momento com o resumo da sua novela favorita.
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13: Pare por um instante e respire fundo. Olhe para sua vida hoje, agora. Quantas vezes você achou que não daria conta? E mesmo assim, sobreviveu. Muitas vezes corremos tanto atrás do que nos falta que esquecemos de agradecer pelo que já conquistamos. O tempo não volta. As estações mudam. E a vida acontece neste exato minuto. Não gaste sua energia com o que não pode controlar. Perdoe o seu passado. Valorize quem está ao seu lado e acolha as suas cicatrizes. Você está exatamente onde precisa estar para aprender, crescer e recomeçar. Confie no processo. O seu melhor momento é agora.
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1: Esse é o som do Amado Batista, o mais amado do Brasil aí, ó. Sucesso! Vamos juntos nesta terça-feira, dia 13 de outubro. Você que está trabalhando, está curtindo a gente aí através da internet, curtindo através do nosso aplicativo. Sejam todos bem-vindos!

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17: E vamos para mais um resumo de novelas. Bora conferir o que rola em Quem Ama Cuida, edição dessa terça-feira. Pedro descobre um rastreador em seu carro. Kleber tenta convencer Helenice a denunciar Tom. Ademir pede ajuda para Pilar para sair do país. Yuri e Adriana presumem que Pedro pode estar em perigo. Tom arma para Pedro. Silvana não aprova a aproximação de Tiago com Nancy. André descobre com o que Diná trabalhava e como ela conheceu Arthur. Yuri e Adriana vêm quando o carro de Tom bate no veículo de Pedro, que sai da pista. Tom avisa a Pilar que o serviço foi feito. Adriana salva Pedro. E fica ligado que voltamos a qualquer momento com mais resumo de novelas aqui na sua rádio favorita.
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19: Chegamos com a última sequência de hoje nas previsões para Capricórnio, Aquário e Peixes. Atenção, Capricórnio! A Lua em Touro, em excelente aspecto com seu signo, ativa sua criatividade, sua autoconfiança e seu prazer de realizar coisas concretas. Aproveite o dia para expressar seus talentos, focar em projetos pessoais e se permitir momentos de descanso bem merecido. No amor, o clima é de encanto, segurança e romance firme. A cor para hoje, cinza chumbo. Número da sorte, 15. Atenção, Aquário! O astral do dia volta suas atenções para o conforto do seu lar, a organização do seu espaço e harmonia com a família. Busque momentos de tranquilidade no seu canto preferido e recarregue as energias com praticidade e paz. No amor, o acolhimento sincero e o carinho na intimidade trazem sossego. A cor para hoje, azul petróleo, número da sorte 74. Atenção, peixes! Sua comunicação ganha um tom super seguro, claro e pragmático nesta terça-feira. Excelente para negociações, estudos e reuniões. Aproveite a clareza do dia para colocar os papos pendentes em ordem e trocar ideias práticas com os colegas. No romance, a sintonia no diálogo e as boas risadas trazem cumplicidade. A cor para hoje, lilás orquídea, número da sorte 60. Por hoje é só, amanhã a gente volta com mais previsão astral para você. E lembre-se, os castelos mais fortes não são erguidos na pressa da tempestade, mas na constância diária de quem coloca pedra por pedra com amor. Um grande abraço e até amanhã.
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20: Paulista FM, a emoção que virou sucesso, meio-dia com mais 49 minutos. Vamos juntos aí!

0: Esse é o som do Fred. Fabrício, você não cuidou. Super giro musical, quero desejar para você uma ótima tarde, terça-feira, 13 de outubro, né? Vamos juntos aí, tocando o que você mais gosta de ouvir. Todos os dias de segunda a sexta-feira, a partir das 11 horas da manhã, você tem o programa de maior audiência, às 11h30 da manhã, um giro musical com os principais toques do dia, sua previsão astrológica e muito mais. Quero parabenizar a todos os amigos que estão completando mais um ano de vida hoje. Terça-feira, dia 13 de outubro, abrindo aqui a nossa agenda do dia, né? Quem tá completando mais um ano de vida, mandando os parabéns especiais aí, ó, para Patrícia Silva, para Aline Firmino, Gilson Chave, Isaías Mussi, parabéns, hein? Felicidades, que Deus abençoe ricamente a vida de vocês, com muita paz e muita tranquilidade em primeiro lugar, porque o resto a gente corre atrás. O sucesso de ontem, sucesso de hoje, o sucesso é uma parada. Tá chegando na sequência aí o Super Hits, que vai com você até às 15 horas, depois tem o show da tarde.
1: Vamos deixar
0: panear? Às 17 horas eu volto aí com nosso fim de tarde. Uma ótima tarde para você, muito obrigado pela sua audiência.

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2: Oi, chegamos. Aquela sequência gostosa de ouvir. Só sucesso, do jeito que a gente gosta.
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2: Eu sou o Fabiano Farias e é muito bom estar com você por aqui pra gente seguir 2 horas de boa música. Telefone já liberado pra sua pedida, hein? Vai mandando aí que a gente vai tocando. Manda tua mensagem aqui pra rádio porque toda a nossa programação é feita pensando em você. Eu sou o Fabiano Farias e convido você a aumentar o volume pra curtir a partir de agora só melhor. Quem vem cantando de primeira, Diego Vitor Hugo com a Maiara e a Maraísa. Acabou o assunto. Começamos. Super, super rico.
3: Presta atenção nessa história.
4: Amor, tô indo no banheiro. Olha meu celular aqui.
3: Foi o que ela falou pra mim quando ela levantou da mesa.
4: Amiga, vamos lá comigo. Deixar os dois bebendo aí.
3: Eita, trem que eu sou.

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4: Paulista FM, 13 horas e 20 minutos.
5: Super
6: hit. Intervalo rapidão por aqui, já estamos de volta, trazendo mais, trazendo muito mais. Manda a tua mensagem aqui, manda o teu alô. Zé Neto Cristiano chegando, oi, tudo bem? Pra curtir, pra ouvir, super hit.

0: Moda Derramada. Junete Frederico cantando. Super Hits é pra você.
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0: Grupo Menos é Mais com a Simone Mendes. Trazendo sucessos. Pedro Pecado.

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0: Sandra, Dona Não Manda, Israel e Rodolfo.
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0: Vem mais! Queda de Moto é o sucesso que chega na voz de Zé Neto e Cristiano. Super hits feito pra você.

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4: E na estrada de hoje a gente fala de Visconde de Mauá, no Rio de Janeiro, com lindas trilhas, cachoeiras, morros e muita interação com a natureza. Visconde de Mauá, no Rio de Janeiro, e bem pertinho de Minas Gerais, é um destino para quem quer aproximação com a natureza. A cidade é pequenina e muito legal para quem busca um fim de semana tranquilo, ideal para conhecer a fauna e flora da região e renovar as energias antes de voltar para o dia a dia cheio de atividades.
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2: Paulista FM, 13h57.
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5: Paulista FM, 13 horas.
7: E 59 minutos.
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7: Siga, curta e compartilhe. É assim que a gente vai por aqui, sempre junto e misturado. Pedro Neto, Matheus com o Claito e o Romário. Localização vem chegando agora, curte aí.
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0: Sou Terapia. Já mandou tua pedida aí? Manda tua chamada, manda teu alô, tua mensagem aqui pra rádio. O pessoal tá recebendo as ligações aí e nós vamos tocando a sua música. Paula Fernandes com a Simone Mendes, Circo, é o que toca aqui no Super Super Hit.
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5: Paulista FM, 14 horas
6: e 16 minutos.
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9: Sempre com você, onde você estiver, curtindo, acompanhando, cantando. Sempre os melhores sucessos. Toda a nossa programação é feita pensando em você. 24 horas na sua companhia, é isso mesmo. Jorge Henrique Rodrigo com Matheus e Cauã Laia, que toca agora.

Super Hits, Guilherme Benuto, essa super sequência, cerveja, rabo de saia entre tapas e beijos. Sammy Rico vem cantando com todo o romantismo, o último romântico. Que música bonita.

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3: Paulista FM, 14:33.
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8: Oi, mais Super Hits. Sucesso não pode parar. Hugo Henrique tá chegando. Maus bocados, regravações, sucesso do passado. Fica bom, hein?

Thiago e Rodrigo, Vou Te Amar, Amor de Violeiro, tocando Super Hits. Matheus e Cauã tá por aqui com a Simone Mendes, Meu Silêncio, o sucesso não pode parar.

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15: Paulista FM, 14 horas e 52 minutos.
16: Super Hits seguindo. Thalita e Elisa com Traiavé, tráfego pago pra curtir.

Super Hits. Bom estar com você por aqui. João Neto, Frederico Cantu, cara de sorte. Vem mais, agora vem chegando outro João. É o João Bosco e o Vinícius. Pare apagado, só sucesso, só o melhor.

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0: Paulista FM, 15 horas
1: e 11 minutos.
2: Aprendi a viver ou conviver com a falta, a perda, a ausência. Certas coisas não vale a pena ter de volta. Você tá grudado em quê aí que não tá valendo a pena, hein? Bora trocar isso aí, deixa pra lá. É melhor conviver com a perda, com a falta, com a ausência, do que coisas que não estão valendo a pena ter de volta ou ficar insistindo. Bora mudar isso, terça-feira. Opa, bora lá, hein?
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2: Muito bem, senhoras e senhores, chegamos. Olha, terça-feira aí do Show da Tarde. É véspera de meio da semana.

quando chega esses momentos assim de véspera de alguma coisa, a gente gosta, hein? Véspera de meio da semana na área, a gente tá por aqui. Mais um show da tarde pra alegrar o seu dia com a melhor playlist musical do seu rádio. E aí, tudo certinho? Preparado pra mais um programa? A gente vai começar super bem, hein? Trazendo aquela sonzeira Shakira com Cardi B.

0: pra conta. Caramba, o tempo voa, né? Daqui a pouquinho, depois do intervalo, tem mais. Se eu fosse você, não perdi, hein? Continua aí com o volume máximo, que já já a gente volta.
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3: Paulista FM, 15 horas e 27 minutos. 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
3: Paulista FM, 15 horas e 32 minutos.
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8: Muito bem, voltei, sou eu. Bora lá,
7: bora lá que tá na hora de abrir mais um bloco. Agora é a vez de pedidos musicais, hein? Quem será que tá com a gente? Vai pedir música? Vai dar pitaco na playlist aqui do Show da Tarde. Bora saber!
8: Aqui é o Barroso. Toca pra mim, Atitude 67.
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0: comigo, show comigo, oba! Bora lá! Tá chegando rápido intervalo, daqui a pouquinho tem mais uma programação do Show da Tarde. Se eu fosse você, não perdi, hein? Fica por aí, já já tem mais!
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6: E na estrada de hoje a gente fala de Caraíva, no Porto Seguro, na Bahia. O acesso um pouco mais trabalhoso do que outros destinos baianos faz com que a pequena Caraíva permaneça como um local bucólico e bem preservado. Andar com os pés na areia e curtir sossegados dias na beira do mar, sem hora para nada, é o maior desejo de quem visita esse vilarejo baiano. Ela é considerada uma das mais belas praias da Bahia e pode servir como apoio para conhecer a Praia do Camarão e Praia do Satu, além de fazer passeios para a idílica Praia do Espelho e Ponta do Corumbau.
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4: Paulista FM, 15h46.
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0: Voltamos. Olha nós aqui outra vez. Bora lá. Trazendo mais uma sequência, não falei que era rapidinho, voltamos. Bora trazer o som do Matheus Fernandes com o grupo Menos é Mais. Bateu na trave.
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comigo. Maravilha. Segura, hein? Gostou desse bloco aí? Eu adorei. Pra fechar muito bem, mais um bloco. Tá chegando rápido o intervalo. Daqui a pouquinho a gente traz mais aqui no Show da Tarde. Fica por aí, bebê. 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
5: 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Muito bem, voltamos, viu? Rapidinho, fomos ali, voltamos, já estamos de volta com o Show da Tarde. Tá na hora de saber quem vai pedir música, vai dar aquele pitaco na nossa programação musical, hein? Que som que será que vem aí? Quem tá com a gente? Fala comigo!
6: Sou o Aguinaldo, quero te pedir o som do Alok, o Ereve e o Gol.
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0: que você gosta de curtir. A música nacional tem, a música internacional também tem. Fica por aí, depois do break tem mais.
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5: Paulista FM, 16 horas e 14 minutos.
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7: Opa, voltamos, atenção, atenção. Que bom saber que você tá por aí com a gente, curtindo o show da tarde. E bora lá, João Bosco e Gabriel chegando com a música Nosso Amor Deu Certo.
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8: Muito bem, voltamos. Show da tarde na área com a melhor playlist do seu rádio. Você de perto, de longe, em casa, no trabalho, viajando, que bom saber que você tá por aí. Por aqui a gente toca só a melhor programação do seu rádio. E claro que você dá pitaco na programação também. Tá na hora, inclusive, de você pedir sua música. Bora saber quem tá com a gente.
9: 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Gostaria de pedir.

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1: Muito bem, Show da Tarde na área, trazendo a melhor playlist musical do seu rádio, o melhor da música nacional e internacional. Já sabe que aqui a gente faz uma salada gostosa, só com os hits, música boa. Depois do intervalo tem mais, fica por aí.
2: Paulista FM, 16 horas e 41 minutos.
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17: Sou eu, voltei. Bora. Mais um bloco chegando. Você de perto, de longe, em casa, no trabalho, viajando, que bom saber que você tá por aí, tá gostando do programa? Opa, que bom! Bora lá, trazendo mais música pra abrir mais uma sequência. Marília Mendonça tá vindo aí, me ame mais!
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0: tarde. Tá gostando? O programa de hoje tá maravilhoso, né? Sensacional. Ó, depois do intervalo, a gente vai trazer mais uma sequência aqui especial pra você. Se eu fosse você, não perdia. Convida a vizinhança toda e vem com a gente. Show da tarde tá na área.
1: Paulista FM, 16 horas
2: e 56 minutos.
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1: Muito bem, voltamos rapidinho, viu só? Coisa maravilhosa, coisa boa. Olha nós aqui no Show da Tarde pra alegrar a sua vida. Bora lá, hein, você de casa, no trabalho, viajando, pertinho, tá longe, oba, seja bem-vindo. Bora lá saber quem tá com a gente, vai pedir música, vai dar pitaco na playlist de hoje.
2: Eu sou a Sara, eu quero escutar a música da Ariana Grande.
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1: Oba! Sou eu! Yes! Yes, baby! Eita! Que sequência foi essa? Meu Deus, maravilhosa! Pra fechar muito bem o programa de hoje, eu tô indo nessa, não fica triste, a gente volta na próxima edição do Show da Tarde. Um beijo no seu coração, saúde, paz, o resto a gente corre atrás. Tchau, tchau, bebê! Saideira tá vindo aí!

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2: Paulista FM, 17 horas
3: e 10 minutos.
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2: Muito bem, já estamos aqui de volta, meu amigo, para transmitir muita energia, positividade. Terça-feira, 13 de outubro, ano 2026. Ótima tarde para todos. Apresentação do seu amigo
5: Marcos Rodeio.
2: Hoje está chegando, meu amigo, nesta terça-feira, segundo dia da semana. O tempo passando, o tempo voando. Uma ótima, maravilhosa tarde para todos aí. Vamos juntos no rádio, né? A música sertaneja. Tardezinha, tá friozinho já, né, meu amigo? Mas vamos esquentar aí, aquecendo com o nosso calor, com as nossas mensagens, com a nossa positividade acima de tudo.

0: É o Gilberto e o Gilmar com linda canção aqui no programa, né? 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Quem tá com a gente aí, o Al, falou, olha, eu quero um cafezinho Dona Clarice. Dona Clarice, já fez o cafezinho aí, já? Já? Ah, que delícia. A Sandrinha também fez um café delicioso aí, ó. Estamos tomando agora, estamos deliciando agora esse cafezinho maravilhoso aí. E aproveitando, já já nós temos aquela agenda especial do ouvinte, a sua participação, você que tá aí pela internet, tá no rádio, tá curtindo a gente.
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8: Muito bem, já estamos de volta, meu amigo. E aí, como que tá o seu dia, né? A sua terça-feira, rapaz. Olha, começou aquela chuvinha, né? E desde a madrugada aí, ó. Vamos juntos. O nosso amigo Alex. Alô, Alex. Tá chegando aí na estrada, hein? Olha essa daí, ó.

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2: Muita alegria no ar, muita energia, nossa playlist, né? Zé Felipe cantou pra gente aí, agora são 5 horas com 34 minutos em Torre de Pedra. E aí, uau, tá tudo bem aí, meu amigo? Graças a Deus, né? Essa chuvinha, nosso amigo Li, grande Li, também a dona Creuza, dona Creuza, dona Maria também, dona Maria, tá ligadinha com o radinho aí, sintonizada na programação da Paulista FM. Nosso site, radiopaulistafm.com.br.
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0: 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Valeu! Um beijo!
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2: Pare por um instante e respire fundo. Olhe para a sua vida hoje. Agora, quantas vezes você achou que não daria conta? E mesmo assim, sobreviveu. Muitas vezes corremos tanto atrás do que nos falta que esquecemos de agradecer pelo que já conquistamos. O tempo não volta. As estações mudam e a vida acontece neste exato minuto. Não gaste sua energia com o que não pode controlar. Perdoe o seu passado, valorize quem está ao seu lado e acolha as suas cicatrizes. Você está exatamente onde precisa estar para aprender, crescer e recomeçar. Confie no processo. O seu melhor momento é agora.
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0: Tião Carreiro, né, meu amigo? Batendo a saudade aqui, porque o sertanejo, meu amigo, merece aí esses grandes clássicos que passaram no passado e volta aqui tocar na ponta da agulha aí na Paulista FM. São 5 horas com 45 minutos. E aí, tá tudo bem com você, meu amigo? Quero fazer aqui, ó, desse rádio a maior alegria, né, de todos os dias. Sempre a oportunidade de a gente levar descontração e muita amizade. 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
5: E na estrada de hoje a gente fala de Natal, no Rio Grande do Norte. Entre o mar e dunas douradas, cresceu Natal, a cidade na esquina do Brasil. A capital potiguara é um destino de hotéis com preços razoáveis, gastronomia de primeira e ótimos passeios. É um destino para toda a família, que pode curtir o belo visual do Morro do Careca, curtir um banho na praia de Ponta Negra e fazer um passeio de buggy, tomar um banho em água doce na lagoa de Pitangui ou visitar o maior cajueiro do mundo, que é realmente surpreendente.
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Muito bem, de volta no programa, meu amigo, para falar das coisas boas aí, porque hoje é terça-feira ainda, é dia de trabalho, muita gente trabalhando, muita gente chegando agora, outros saindo, né? Os nossos amigos caminhoneiros que já estão encostando aí, ó, encostando o bico no barcão, rapaz, como diz o cavalo velho tá chegando aí. E cavalo, vai devagar com o bico no barcão aí, rapaz. Vamos juntos aí, o Barrito, ó.

0: faz barulho pro Bidu Manjeca, Rio Preto! Maravilha!
1: Bidu Manjeca! Estamos chegando ao final de mais uma edição do programa de hoje, desta terça-feira, né, meu amigo? Hoje estamos vivendo mais um dia depois aí do feriadão, dia de Nossa Senhora, dia das crianças. Como que foi a sua, né, sua manhã, sua tarde do dia, da segunda-feira do dia 12, né? Espetacular, né? Se não foi, a semana promete cheia de energia e positividade aí para a nossa caminhada. Que você esteja sempre ligadinho aqui no nosso programa, na melhor, sempre sintonizado e de bem com a vida, de bem com o sucesso. Nosso amigo Edmar, alô Edmar, também o Bolinha, o Lorival, Lorival Martins. Grande abraço para você, Lorival. Na semana passada, ele fez aí, completou 81 anos de vida, né? Recebeu aqui o carinho de toda a nossa equipe. E quem mandou um boa tarde aqui foi o Tércio, né? Ele falou, ó, no aniversário dele, toca aí pro Louro Cláudio em Porangaba. Parabéns aí do Tonico e Tinoco. A gente vai tocar então essa canção aí para ele. É a saideira de hoje do programa aí, ó. Tonico e Tinoco. Parabéns, né? Mas olha, falando aí que, meu amigo, saímos do ar, tivemos problema de energia, né? Mas aí já voltamos, restabelecemos aí e com toda certeza estamos aqui para fazer a festa com você. Tá chegando aí então essa grande canção para homenagear o nosso querido amigo que completou 81 anos de vida, o Louro Cláudio Martins, lá do bairro Colina Verde, em Porangaba, ó. Tonico e Tinoco! Parabéns, hein? Parabéns, parabéns. A todos os aniversariantes também de hoje.

0: E assim, encerramos mais uma edição do programa que toca só o melhor do sertanejo. 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
7: Chegamos, chegamos. Boa terça-feira.
8: A hora.

0: Ô, Jorge Moisés, essas paixão aí, né? Jesus, Maria José, gente, a página do Jorge Moisés tá boa, né? Lá no Instagram, com entrevista e tudo, né, Jorge Moisés? Bom, essa semana, inclusive, eu curti uma entrevista antiga do Jorge Moisés lá com os muladeiros, né? Agora tá chegando Gilberto e Gilmar, tem dobradinha no rancho.
1: Eu vou

0: Foi sem querer, diga que sim, Gilberto e Gilmar aqui no Rancho, aqui nós toca as moda véia, porque as véia tá na moda, né? Rancho do Cavalo Véio, pra todo o Brasil, durante a semana também, hein? 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E olha só, se você quiser seguir o Rancho do Cavalo Véio também nas redes sociais, cavalovéio.sertanejo no Instagram. cavalovéio.sertanejo no Instagram. Aí você vê tudo que a gente está fazendo durante a semana. Sejam todos bem-vindos aqui à melhor programação. 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
6: Paulista FM, 18 horas e 18 minutos.
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0: Olha aí pra matar a saudade, João Paulo Daniel. E já vamos emendar essa aqui lá pra Nova Santa Rosa, Paraná. Alô, Mano Gerson, toda a turma que estão ouvindo lá, né? Vamos emendar com a banda Búfalo.
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6: Um grande beijo pra galera que tá curtindo a rádio Paulista FM, pra galera que faz essa rádio. Um grande beijo da Joelma da banda que é
4: Paulista FM, 18 horas e 32 minutos.
7: Já é terça-feira.
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7: Irmãs Freitas, olha o beija-flor, essa música aqui é inédita, já tá nas plataformas aí, viu? Pode procurar que já tá por aí pra baixar, Irmãs Freitas. As meninas estão bombando em todo o Brasil, é só modão, hein?

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1: Paulista FM, 18 horas
22: e 46 minutos.
23: 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Agora tá chegando Christian e Ralph, matar saudade aqui nas clássicas. Lembra da novela O Rei do Gado? Participação do Aguinaldo Raiol. Do

0: Tchau, pessoal. Boa terça-feira para todo mundo. Se cuidem, hein?
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1: Paulista FM, 19 horas
2: e 1 minuto.
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10: Oi, turma, chegamos às 15 mais, mais por aqui. Sim, 15 grandes sucessos pra gente curtir. Então aumenta o volume, vem curtir com a gente pelo rádio, pela internet, pelos aplicativos. Bom é ter você aí. Eu sou o Fabiano Farias e tô chegando. Tem música, quem vem abrindo a nossa edição de hoje, Zé Neto Cristiano, Queda de Moto, Tem Tráfego Pago, Traia Véia com Thalita e Elisa, João Neto e Frederico com Panda e a Mariana Fagundes toca aquela. Tá começando agora às 15 mais, mais.
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3: Fred e Fabrício cantando por aqui, Bala de Festim, teve Circo, Simone Mendes com Paula Fernandes e ainda a Maiara Maraíza, Boa Noite Falsificada. Fechando a primeira parte de hoje, Maiara e Maraíza, Sorte de Alguém. Depois dessa, tem intervalo.
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15: As 15 Mais Mais seguindo. Já vem por aqui de número 7, Paula Fernandes cantando Juntos. Tem Prazo de Validade, Gustavo Lima, Wesley Conrado com Zezé de Camargo. Será que foi saudade? Vai seguindo as 15 mais mais.
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2: As 15 mais, mais. Jorge Henrique Rodrigo com Matheus e Cauã Laia. Tive antes dessa Plano C, Zé Neto e o Cristiano. A Vini Vini com Panda digitando. E pra fechar a edição de hoje, Diego e Vitor Hugo com a Maiara Maraíza. Acabou o assunto. Tô indo. Pra você um grande abraço e até mais. Tchau.
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3: Presta atenção nessa história.
4: 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Olha meu celular aqui.
3: Foi o que ela falou pra mim quando ela levantou da mesa.
4: Amiga, vamos lá comigo. Deixa os dois bebendo aí.
3: Eita, trem que eu sou.
4: O assunto ficou lindo. 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Em quem que você ia?
5: Eu.

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6: E na estrada de hoje a gente fala de Caraíva, no Porto Seguro, na Bahia. O acesso um pouco mais trabalhoso do que outros destinos baianos faz com que a pequena Caraíva permaneça como um local bucólico e bem preservado. Andar com os pés na areia e curtir sossegados dias na beira do mar, sem hora para nada, é o maior desejo de quem visita esse vilarejo baiano. Ela é considerada uma das mais belas praias da Bahia e pode servir como apoio para conhecer a Praia do Camarão e Praia do Satu, além de fazer passeios para a idílica Praia do Espelho e Ponta do Corumbau.
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1: E ô, seu Zé, você passa cartão?
2: Ah, cartão aqui não, aqui é só dinheiro. Ah,
1: então Pix.
2: Não, eu nem sei mexer com essas coisas de Pix, rapaz.
1: Ah, então parcela.
2: Você quer parcelar um pacote de bolacha, rapaz?
1: Então,
2: forma seu celular em maquininha de graça. Olha, rapaz, esse trem funciona mesmo. Eu criei a conta em menos de 5 minutos. CPF, CNPJ, qualquer um dos dois funciona, tanto faz.
3: Olha, acabou o sofrimento, hein? Agora o seu Zé tá tecnológico, hein?
1: Mas, seu Zé, me chamaram aqui falando que você tá aceitando cartão agora.
2: Ó, aproxima aí, meu patrão.
1: Celular sem maquininha?
2: É, fio, ó, sem maquininha, sem mensalidade, ó, baixei de graça, fio.
1: No celular, mas funciona no meu também, o meu Android?
2: Rapaz, funciona no iPhone, no Android, qualquer um dos dois. Tem no NFC, ele funciona. Seu... Aquele fiado que você tinha no caderno aqui, bora acertar? Ó, eu passo no cartão e parcelo pra você aqui, tá bom? Volta aqui, mano!
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3: Fala, turma. Boa noite. É terça-feira, 13 de outubro. Me conta como foi o seu feriadão. Muito prazer. Eu sou o Rodrigo Santos, chegando aqui na rádio que você ama, trazendo mais uma edição do nosso encontro, do Nossa Noite. Arroba locutor Rodrigo Santos com dois S no final. É o meu Instagram pra você seguir, mandar o seu beijo. O seu abraço também daquela moral, tá bom? Aumenta o volume, boa semana. Pra começar, tem Zé Neto, mais o Cristiano.
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4: Essa é pesada, hein?

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0: César Menotti e Fabiano como um anjo na nossa noite desta terça-feira. Já que tem mais músicas pra você.
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1: Já estamos de volta, tem Zé Henrique, Gabriel.
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0: Hugo e Thiago por um minuto no Nossa Noite. Alô, André, aquele abraço pra você. O Flávio, o Renato também, toda a turminha aí curtindo Nossa Noite. Seja muito bem-vindo, Renatão. Tamo junto, boa semana.
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